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0: 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E esta canção nos leva a mais uma lembrança boa, que marcou a sua, a minha, a vida de muita gente. E esse é o objetivo do Top Classic, fazer e recordar. Porque a música boa não tem idade. A gente vai para um break rapidinho, já a gente volta com muito mais.
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Canções Inesquecíveis, pra gente viajar no tempo, tocando aqui no Top Classic. A gente vai recordar, reviver grandes emoções através da música boa de qualidade. Aqui sempre tocando o seu coração. Nosso programa acabou, mas não fica triste. Vem chegando muito mais aqui na nossa estação. Até a próxima, no nosso próximo encontro, neste mesmo horário, com o Top Classic. Valeu, pessoal. Beijão. Fui.

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2: Olá, meus amigos e amigas, sejam bem-vindos à Cápsula do Tempo Musical, o Remember. Comigo, Valquíria Rios, vamos resgatar as emoções perdidas através das canções que fizeram história. E aí, estão prontos para essa viagem sonora cheia de memórias? Então vamos juntos matar saudade.

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Chegamos ao fim do Remember de hoje e agradeço a cada um de vocês por tornarem esta jornada tão especial. Espero que tenham aproveitado tanto quanto eu. Nos encontramos novamente amanhã para mais emoções do passado. Até breve!

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1: 11:58.
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1: 12:58.
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1: 1h53.
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1: 2h57.
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1: 3:58.
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1: 4h59.
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5: Deus abençoe você e toda a sua família. Que alegria estar aqui com você, começando mais um programa Eu Seguirei. Eu tenho certeza de que Deus vai falar muito ao seu coração através deste programa. Olha, se você pode, eu já quero convidar você a pegar a sua Bíblia, porque hoje nós vamos meditar a palavra de Deus. A palavra de Deus é o nosso alimento, a palavra de Deus que é o nosso sustento. Eu tenho certeza que essa palavra vai mover seu coração. Olha, aqui você vai ouvir a palavra de Deus, aqui você vai poder cantar. São minutos que ficaremos juntos, onde você vai fazer uma experiência com Deus. Lembrando que tudo que você ouvir aqui, depois fica registrado no meu canal do YouTube, Frei Gilson / Som do Monte, no meu Instagram, no meu Facebook, todos com o mesmo nome, Frei Gilson / Som do Monte, para que você possa também compartilhar essa palavra com os seus amigos, tá bom? Então, vamos escutar a palavra de Deus.
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5: Mateus capítulo 8, versículo de 21 a 22 diz assim: Um outro dos discípulos disse a Jesus: Senhor, permite-me que primeiro eu vá sepultar meu pai. Mas Jesus lhe respondeu: Segue-me e deixa que os mortos sepultem os seus mortos. O que significa essa palavra? Uma pessoa que está pedindo para sepultar o seu pai e parece que Jesus não permite que se sepulte os pais. Jesus não quer que a gente sepulte os nossos pais, que façamos esse ato de caridade. Vamos meditar o que significa essa palavra. Em nome do Pai, do Filho e do Espírito Santo. Amém. Mateus capítulo 8, versículo de 18 a 22. Naquele tempo, vendo uma multidão ao seu redor, Jesus mandou passar para outra margem do lago. Então o mestre da lei aproximou-se e disse: Mestre, eu te seguirei aonde quer que tu vás. Jesus lhe respondeu: As raposas têm suas tocas e as aves do céu têm seus ninhos, mas o filho do homem não tem onde reclinar a cabeça. Um outro dos discípulos disse a Jesus: Senhor, permite-me que primeiro eu vá sepultar meu pai. Mas Jesus lhe respondeu: Segue-me e deixa que os mortos sepultem os seus mortos. Palavra da salvação. Nem sempre a gente pode ler a palavra de Deus achar que nós vamos compreendê-la somente através do sentido literal. Por exemplo, hoje eu vou usar uma palavra que está em Mateus capítulo 5, versículo 30, e diz assim: Se a tua mão direita é para ti causa de queda, corta. Imagina isso no sentido literal. Jesus está pedindo para você cortar a sua mão? Toda vez que você pecar contra a sua mão, você vai cortar a sua mão? É tirar os olhos? Você imagina isso? Talvez não. Ninguém teria hoje olhos e ninguém teria mãos e ninguém teria pés, porque somos pecadores e quantas vezes pecamos através dos nossos pés, das nossas mãos. Mas Jesus, em determinados momentos, ele nos fala palavras fortes, palavras chocantes, mas não é para que a gente entenda somente, ou às vezes nem, não dá nem para você compreender de uma forma literal. como esta que eu estou lendo aqui. Claro que Jesus não está falando de forma literal, mas tem um sentido espiritual muito forte. Sobre esta palavra, deixa que os mortos sepultem os seus mortos. Orígenes diz assim: a frase deixai que os mortos enterrem seus mortos implica em sentido espiritual. Opa! Então, a Sagrada Escritura, ela precisa ser lida e ela pode ser lida num sentido espiritual. Claro que o primeiro sentido que a gente busca é o sentido literal, mas não sendo possível aplicar o sentido literal, nós podemos ler a Sagrada Escritura no sentido espiritual. E é isso que Orígenes, que é dos primeiros séculos, vai fazer agora. O que que significa então? A frase deixai os mortos enterrarem seus mortos implica em sentido espiritual. O quê? Não desperdiceis mais tempo em coisas mortas. É preciso fazer morrer, portanto, que em vós é terreno, imoralidade, impureza, paixão, desejo mau e cobiça, que é idolatria. Que lindo, que linda interpretação de Orígenes. Então, segue-me. Ou seja, para seguir Jesus, deixa que os mortos sepultem os seus mortos. Para seguir Jesus, eu não posso mais desperdiçar meu tempo com coisas mortas. Para seguir Jesus, eu não posso mais perder tempo com imoralidade. Para seguir Jesus, eu não posso mais perder tempo com impurezas. Para seguir Jesus, eu não posso mais perder tempo com paixões deste mundo. Para seguir Jesus, eu não posso mais perder tempo com mau desejo. Para seguir Jesus, eu não posso mais perder tempo com cobiças, amor ao dinheiro. Não posso. Eu não posso perder meu tempo com coisas mortas. Orígenes continua: essas coisas, portanto, estão mortas.

0: E tal discípulo enterrar seu pai parece desumano. Mas Jesus de fato não proíbe as pessoas de enterrar os mortos, e sim colocar em primeiro lugar a pregação do reino dos céus que vivifica as pessoas. Que bonito. Então, para Orígenes, essa palavra, ela não é uma proibição para não enterrar o seu próprio pai, mas é uma proibição. Quem quer seguir Jesus deve deixar as coisas mortas. Colossenses capítulo 3, versículo 5. Imoralidade, impureza, paixão, desejo mal, cobiça, que é uma idolatria. Essas coisas mortas eu tenho que deixar para trás. E outra, primeiro, Senhor, permite-me que primeiro eu vá sepultar meu pai. Ou seja, cuidado para você não colocar qualquer outra coisa na sua vida na frente de Deus. Primeiro lugar vem o reino de Deus. Primeiro lugar o reino de Deus. Claro que então aqui não é uma proibição de uma caridade feita aos pais. Mateus capítulo 5, versículo 30. E se tua mão direita é para ti causa de queda, corta, lança para longe de ti, porque te é preferível perder-se um só dos teus membros, que o teu corpo inteiro seja tirado na jena. Ou seja, é preciso morrer em nós o que é pecado. Abra sua Bíblia em Gálatas capítulo 5, versículo 24. Pois os que são de Jesus Cristo crucificaram a carne com as suas paixões e as suas concupiscências. Pronto. Eu preciso fazer morrer em mim o que é pecado. Eu sou de Jesus Cristo e preciso crucificar a carne. Eu sou de Jesus Cristo e preciso crucificar a carne. Em nome do Pai, do Filho e do Espírito Santo. Amém.
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0: Resposta a essa palavra, eu quero convidar você agora a cantar comigo.
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Santo, vem batizar cada pessoa que está aqui. Enche-nos com teu Espírito, batiza-nos outra vez. João Batista.

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1: O programa de hoje está bom demais e eu quero lembrar você, se você quiser ouvir mais pregações, mais meditação da palavra, basta você me acompanhar no meu canal do YouTube, Frei Gilson / Som do Monte, no meu Instagram, no meu Facebook, no meu TikTok, e lá você vai encontrar muito mais palavra de Deus para você.
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1: Nós vamos terminar este programa rezando. Eu quero clamar agora por você, quero clamar pela sua família. Senhor Deus, libera agora o teu Espírito Santo sobre cada pessoa que acompanha este programa. Vem, Espírito Santo, enche todos os que estão acompanhando este programa agora. Libera, Senhor, para esta pessoa o que ela mais precisa, para o corpo e para a alma. Libera, Senhor, curas e libertações em nome de Jesus para esta pessoa que assiste, que acompanha, que escuta e para toda a sua família. Eu clamo a tua poderosa bênção. Visita agora com bênção de proteção. A bênção que só o Senhor pode dar. Abençoe-vos o Deus Todo-Poderoso, Pai e Filho e Espírito Santo. Amém.
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Olá, uma ótima segunda-feira para você, uma excelente semana. Daqui a pouco tem o jornal Rádio Fatos trazendo as principais notícias do Brasil e do mundo. Vamos agora aos destaques de hoje. Número de mortos em terremoto na Venezuela passa de 1.400. A ANEEL decide manter bandeira tarifária amarela no mês de julho. Flávio e Lula empatam no segundo turno, diz pesquisa. Em São Paulo, Tarcísio tem 51,8% contra 37,5% de Haddad. Namorada de chefe da Polícia Federal recebeu milhões de empresa de Vorcaro. E você ainda confere as informações esportivas desta segunda-feira com Tony Silva. Olha, essas e outras notícias você confere daqui a pouco no jornal Rádio Fatos, na edição desta segunda, hein? Até já!

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0: Caro ouvinte, esse é o momento de despertar e é uma alegria poder falar com você. Que estas palavras possam lhe ajudar a ter mais inspiração e mais realização. Eu gostaria de falar sobre querer e poder. Muitas vezes nós ouvimos falar, querer é poder. O que ocorre é que nós temos visto muitas pessoas frustradas e infelizes porque não conseguem aquilo que querem. Elas repetem que querer é poder e insistem num caminho que nem sempre irá levá-las a algo produtivo. O querer é poder não se aplica a todas as questões da vida. Um jovem esses dias me disse que seria muito feliz se conseguisse trabalhar em determinada empresa com tal função e com tal salário. Ele já sabia tudo o que queria. Sugeri que ele continuasse a sua busca nos estudos, no conhecimento. O que eu percebi também é que nesse jovem não tinha interesse em lutar. Ele apenas queria que acontecesse tudo num passe de mágica. E isso não acontece. Fiquei pensando em como o desejo dele pode ser um caminho para a decepção. E de verdade pode ser. O profissional que certamente irá conquistar a vaga que aquele jovem queria, muito provavelmente será alguém que não projetou isso para si, será alguém que se preocupou em ser um bom profissional na sua área, que se destacou pelo trabalho, pelo empenho, por tudo aquilo que ele fez bem feito. Por isso, o querer é poder, desde que o que você quer dependa única e exclusivamente de você. Quem quer pode, mas nem sempre quem quer tem. Eu posso dizer que quero ser um excelente profissional, eu posso me atualizar na minha área, eu quero emagrecer, posso fazer dieta, me manter nela, eu quero fazer trabalho voluntário, posso arrumar um tempo na minha agenda para me dedicar às outras pessoas, eu quero falar inglês, eu posso, tudo bem. Mas se o que eu quero depende da vontade de outras pessoas, isso nem sempre dá certo. Eu quero uma determinada vaga numa empresa, eu quero ganhar um carro, eu quero ser amado por aquela pessoa. Essas coisas mostram os nossos desejos, as nossas vontades e às vezes até nos sentimos no direito de receber. Mas saiba que a nossa percepção não é a mais correta e nem a mais justa. Por isso eu oriento a você que faça o contrário. Ame com um amor generoso, aceite a família que tiver, mesmo que ela não seja do jeito que você a planejou, mas não a ame menos. Ninguém tem a família perfeita. Com essa postura de eu querer oferecer algo de bom às pessoas, elas terão uma visão mais generosa a seu respeito e podem querer ajudar-me a conseguir o que eu quero. Lembre-se, nós sofremos por coisas que dependem de outras pessoas. Muitas vezes o nosso sofrimento não vem de coisas vividas, mas das que não se realizaram, do descompasso entre sonho e realidade. Por isso, espalhe as suas intenções com generosidade. Corra atrás dos seus sonhos lutando por eles. A felicidade muitas vezes está na busca. E seja feliz, mesmo que não tenha todas as coisas que deseja. Meu caro ouvinte, pense nisso hoje. Até o próximo encontro. Que Deus te abençoe. Em nome do Pai, do Filho e do Espírito Santo. Amém.
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1: Olá, uma excelente semana para você.
2: Já está no ar a edição do Jornal Rádio Fatos de número 4.828.
1: Hoje é 29 de junho e faltam 185 dias para terminar o ano de 2026.
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1: Número de mortos em terremoto na Venezuela passa de 1.400.
2: A ANEEL decide manter bandeira tarifária amarela no mês de julho.
1: Flávio e Lula empatam no segundo turno, diz pesquisa.
2: Em São Paulo, Tarcísio tem 51,8% contra 37,5% de Haddad.
1: Namorada de chefe da Polícia Federal recebeu milhões de empresa de Vorcaro.
2: Grupo Globo recebeu 267 milhões de reais de publicidade em 3 anos e meio de Lula.
1: Sarampo. Saúde pede dose extra de vacina em crianças de São Paulo e Guarulhos.
2: Ministros do STF votam por liberar parte dos penduricalhos.
1: Polícia Federal deflagra operação contra grupo que trazia cocaína da Bolívia.
2: 4 processos judiciais nos Estados Unidos que podem mudar a forma como as redes sociais operam.
1: E você ainda confere as informações esportivas desta segunda-feira com Tony Silva.
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1: O jornal Rádio Fatos desta segunda-feira já está no ar e o número de mortos em terremoto na Venezuela já ultrapassa 1.400.
2: Missão humanitária brasileira já chegou ao país. Os detalhes na reportagem com Diego Soares.
5: O Brasil enviou neste domingo um quarto avião com ajuda humanitária para a Venezuela, que sofre com a destruição provocada por 2 grandes terremotos seguidos. O novo voo levou 35 bombeiros de São Paulo e Minas Gerais para a cidade de La Guaira, epicentro dos abalos e região mais afetada. Eles vão ajudar no resgate às vítimas. O voo partiu do aeroporto de Guarulhos, em São Paulo. Segundo o balanço mais recente das autoridades venezuelanas, o número de mortos chega a 1.472. Dois deles são brasileiros, segundo o Itamaraty. Já os feridos passam de 3 mil pessoas. Esses números ainda podem aumentar à medida que as equipes avançam na busca de pessoas que seguem desaparecidas. Os terremotos de magnitude 7.2 e 7.5 na escala Richter foram seguidos de cerca de 20 réplicas e provocaram destruição e desabamentos na capital Caracas e várias outras cidades.
1: E a ANEEL, a Agência Nacional de Energia Elétrica, decidiu manter a bandeira tarifária amarela para o mês de julho.
2: E com isso, a conta de luz de nós brasileiros, pobres mortais, continuará com um acréscimo de R$ 1,88 a cada 100 kWh consumidos.
1: A agência justificou a manutenção da bandeira que já está em vigor desde abril devido ao período seco no país. Com menos chuvas, o nível dos reservatórios das hidrelétricas cai, o que exige o acionamento de usinas termoelétricas cujo custo de geração de energia é mais elevado.
2: Diante desse cenário, a ANEEL reforçou a importância da adoção de hábitos eficientes de consumo para evitar desperdícios e contribuir para a economia doméstica e a sustentabilidade do setor elétrico.
1: Criado em 2015, o sistema de bandeiras tarifárias tem como objetivo sinalizar ao consumidor os custos reais da geração de energia. A bandeira verde indica condições favoráveis e não tem custo extra. Já a bandeira amarela sinaliza uma condição menos favorável.
2: Em situações de custos mais altos, a agência pode acionar a bandeira vermelha nos patamares 1 ou 2, que geram acréscimos maiores na conta de luz. Pode esperar isso aí.
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1: Termina amanhã o julgamento no Supremo Tribunal Federal que pode liberar parte do pagamento dos chamados penduricalhos a juízes, procuradores e promotores. Até o momento, 4 ministros já votaram para permitir parte desses pagamentos.
2: Alexandre de Moraes, Cristiano Zanin, Flávio Dino e Gilmar Mendes votaram para autorizar a conversão em dinheiro de férias, licenças-prêmio e plantões acumulados antes do julgamento de março, desde que respeitado o limite de 35% do subsídio do magistrado ou mesmo do Ministério Público.
1: Olha, pelos votos apresentados, no futuro a conversão em dinheiro dependerá de justificativa por necessidade do serviço. Já os plantões judiciais e de custódia poderão ser indenizados em caráter excepcional com um limite de 30 dias por ano.
2: Os ministros também mantiveram o auxílio saúde apenas por reembolso de despesas comprovadas e preservaram o veto ao auxílio alimentação, auxílio creche e assistência pré-escolar.
1: E como eu disse lá no início, o julgamento no plenário virtual será encerrado amanhã, quando o resultado será oficialmente então definido.
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1: A deputada estadual Diva Neide Basílio, do PT do Rio Grande do Norte, afirmou ter sido agredida durante a saída do evento Atos das Mulheres, realizado em Natal, com a presença da primeira-dama Janja da Silva.
2: Segundo o diretor estadual do partido, a parlamentar estava identificada e acompanhada de uma criança quando foi atingida por uma porta fechada bruscamente em meio ao empurra-empurra provocado pela grande aglomeração no encerramento da atividade. A deputada não sofreu ferimentos graves.
1: De acordo com o PT, a agressão teria sido praticada por um agente da Polícia Federal que integrava a equipe de segurança da primeira-dama. Após ser informada do episódio, Janja repudiou o ocorrido e determinou o afastamento do agente dos eventos seguintes.
2: A ministra das Mulheres, a Márcia Lopes, prestou solidariedade à deputada e, em nota, o PT informou que o caso foi esclarecido entre os envolvidos e que serão reforçados os protocolos de segurança para evitar novas ocorrências em eventos públicos.
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1: Uma pesquisa do Instituto GERP mostra empate técnico entre o presidente Luiz Inácio Lula da Silva e o senador Flávio Bolsonaro em um eventual segundo turno da eleição presidencial de 2026. O petista aparece com 45,3% das intenções de voto contra 42,8% do congressista.
2: Como a margem de erro é de 2,15 pontos percentuais para mais ou para menos, os dois candidatos estão tecnicamente empatados. O levantamento reforça o cenário de polarização para a disputa pelo Palácio do Planalto.
1: A pesquisa foi realizada entre os dias 21 e 25 de junho, ouvindo 2 mil eleitores em todas as regiões do país. O nível de confiança é de 95%.
2: O Instituto também avaliou outros cenários para a eleição de 2026. Mesmo com a vantagem numérica de Lula, o resultado indica uma disputa equilibrada em um eventual segundo turno.
1: E uma pesquisa do Instituto Paraná Pesquisas mostra o governador de São Paulo, Tarcísio de Freitas, à frente do ex-ministro Fernando Haddad, em um eventual segundo turno da disputa pelo governo paulista. Tarcísio aparece com 51,8% das intenções de voto contra 37,5% de Haddad.
2: A diferença entre os dois candidatos é de 14,3 pontos percentuais. O levantamento foi realizado entre os dias 21 e 25 de junho, com 1.680 eleitores em 84 municípios do estado de São Paulo.
1: A pesquisa tem margem de erro de 2,4 pontos percentuais, para mais ou para menos, e nível de confiança de 95%. O estudo está registrado na Justiça Eleitoral.
2: Outros 31,5% disseram desaprovar a administração de Tarcísio, enquanto 5,4% não souberam ou preferiram não responder.
1: Olha, e depois de mostrar a vantagem de Tarcísio de Freitas em um eventual segundo turno, uma nova pesquisa da Vox Brasil revela que o governador também mantém alta aprovação entre os paulistas. Segundo o levantamento, 63,1% aprovam a gestão estadual.
2: Os números reforçam o bom momento do governador nas pesquisas de opinião e ajudam a explicar o desempenho apresentado nos cenários eleitorais para a disputa pelo governo paulista.
1: Agora, a pesquisa ouviu 1.480 eleitores no estado de São Paulo entre os dias 25 e 27 de junho. A margem de erro é de 2,5 pontos percentuais e o nível de confiança é de 95%. Flávio Bolsonaro cometeu injúria contra presidente Lula, diz Polícia Federal.
6: O senador Flávio Bolsonaro cometeu crime de calúnia contra o presidente Lula em uma postagem nas redes sociais. Foi o que concluiu a Polícia Federal no relatório final do inquérito que apura o caso no Supremo Tribunal Federal. O relator do processo é o ministro Alexandre de Moraes. A publicação foi feita em janeiro deste ano na rede social X, após os Estados Unidos capturarem o ex-presidente da Venezuela, Nicolás Maduro. Na mensagem, Flávio escreveu: Lula será delatado, é o fim do Foro de São Paulo. Tráfico internacional de armas e drogas, lavagem de dinheiro, suporte a terroristas e ditaduras, eleições fraudadas. Para a Polícia Federal, fica claro que o senador imputou falsamente ao presidente Lula os crimes de lavagem de dinheiro e de tráfico internacional de drogas e armas. Agora, após o envio do relatório da PF ao Supremo, o documento será remetido à Procuradoria-Geral da República para análise. O senador Flávio Bolsonaro ainda não comentou o caso.
1: Um levantamento do Poder 360 mostra que o Grupo Globo recebeu 267 milhões em publicidade da Secretaria de Comunicação Social da Presidência da República durante os 3 anos e meio do atual governo do presidente Luiz Inácio Lula da Silva.
2: Segundo os dados, o valor corresponde a 25,6% de todo o investimento feito pelo Palácio do Planalto em propaganda entre 1º de janeiro de 2023 e 15 de junho de 2026, considerando televisão, internet, streaming, revistas e jornais impressos.
1: Ainda de acordo com o levantamento, a administração federal destinou 954,5 milhões em publicidade no período analisado. Somente em 2026, até a primeira quinzena de junho, os gastos chegaram a 178 milhões.
2: O estudo considera apenas os investimentos da Secretaria de Comunicação Social da Presidência da República e não inclui despesas com publicidade de empresas estatais, como Petrobras e Banco do Brasil, cujos dados não são divulgados de forma transparente pelo governo. Tem muita grana nessas publicidades, viu?
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1: O Ministério da Saúde recomendou a aplicação de uma dose extra da vacina contra o sarampo em crianças de 6 meses a 11 meses e 29 dias, residentes na capital paulista e em Guarulhos. A medida foi adotada após a confirmação de 3 novos casos da doença em crianças menores de 2 anos na zona norte de São Paulo.
2: A chamada 12-0 serve como um reforço de proteção e não substitui as doses previstas no calendário nacional de vacinação, que continuam sendo aplicadas aos 12 e 15 meses de idade. Cerca de 100 mil doses serão enviadas para os dois municípios.
1: Além da vacinação, o Ministério da Saúde intensificou ações de vigilância, como busca ativa de casos suspeitos, monitoramento de pessoas que tiveram contato com os pacientes e bloqueio vacinal nas áreas consideradas de risco.
2: O governo também reforçou o alerta para viajantes, já que são os três países que sediam a Copa do Mundo de 2026, Estados Unidos, Canadá e México. Registram alta de circulação do vírus do sarampo, aumentando o risco, então, de casos importados.
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1: Faltando poucos dias para o prazo da Justiça Eleitoral, apresentadores de rádio e televisão que pretendem disputar as eleições de 2026 começaram a deixar seus programas. A legislação determina o afastamento definitivo até 30 de junho.
2: Entre os nomes que devem concorrer nas eleições estão Datena, cotado para deputado federal por São Paulo, além de Silvia Abravanel, Bruno Giovanni, Eleandro Passaia e Paulo Matias, que também deixaram ou deixarão seus programas para cumprir a legislação eleitoral.
1: A regra busca garantir igualdade de condições entre os candidatos, evitando que apresentadores utilizem a exposição diária na televisão e no rádio como vantagem durante a campanha eleitoral.
2: O primeiro turno das eleições será realizado em 4 de outubro, quando os brasileiros vão escolher presidente da República, governadores, senadores, deputados federais e deputados estaduais.
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1: Homem preso por planejar a morte do próprio filho de 8 anos revelou em conversas com o chat GPT que tentou contratar um pistoleiro por R$50 mil.
2: PF deflagra a operação contra grupo que trazia cocaína da Bolívia.
1: Celular responde por 80% das transações bancárias feitas no país.
2: Mega Sena acumula e vai a R$23 milhões. Essas e outras informações você vai conferir depois do intervalo. Um instante só.
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7: 6:01.
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3: A jornalista Renata Varandas, apresentadora do Poder em Foco no SBT News, recebeu valores milionários da Ambipar. A multinacional possui contratos de quase 500 milhões com o governo Lula e é ligada a investigações de corrupção envolvendo o empresário Daniel Vorcaro.
4: É, Renata Varandas também é sócia de um escritório de lobby em Brasília e namorada do diretor-geral da Polícia Federal, o Andrei Rodrigues. Ela já havia sido demitida anteriormente da TV Record por misturar jornalismo com interesses financeiros.
3: De acordo com fontes da Polícia Federal, Andrei estaria adotando o mesmo procedimento que Alexandre de Moraes adotou com a esposa Viviane Barsi, por meio de um contrato no valor de 129 milhões em serviços advocatícios para o Master. Valor considerado bem acima da média, viu?
4: A jornalista exibia a Ambipar como vínculo em seu Instagram. O nome da empresa foi retirado da biografia pública da rede social após o início das apurações sobre o caso. A reportagem foi veiculada pela Gazeta do Paraná.
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3: Celular responde por 80% das transações bancárias feitas no país.
4: O uso da telefonia móvel em operações quase triplicou em 5 anos.
5: O celular segue como o principal canal de atendimento bancário do brasileiro. É o que revela a pesquisa Febraban de Tecnologia Bancária, divulgada nesta sexta-feira. Segundo o levantamento realizado pela organização Deloitte, cerca de 8 em cada 10 transações bancárias ocorrem via aplicativo para celular. Ao todo, os canais digitais, incluindo a internet banking, respondem por 83% das transações. A servidora pública Jéssica Lima, de 34 anos, representa bem essa realidade. Moradora de Brasília, ela relata que já não vai ao banco e realiza diversas transações de forma digital.
6: Já faz pelo menos 10 anos que eu não vou a banco, que eu evito, inclusive, ir a shoppings, em lugares de comércio. Então, tudo hoje que eu preciso, pagamentos bancários, transações, né? Diariamente eu uso Pix. Então, desde que houve a oportunidade de usar a internet ao meu favor, eu tenho feito.
5: Rodrigo Molinari, diretor responsável pela pesquisa da Federação Nacional de Bancos, apresenta o número total das movimentações bancárias em 2025 e comenta a praticidade e segurança dos aplicativos de banco para celular.
7: De um total de 240,8 bilhões de transações feitas pelos brasileiros em 2025, 8 em cada 10 foram feitas pelo celular. Esse canal que ele reúne praticidade, rapidez e conveniência numa única ferramenta. Por meio do mobile banking, os clientes conseguem consultar saldos, pagar contas, fazer transferências, contratar produtos e acompanhar sua vida financeira de forma simples, segura e disponível em qualquer hora e em qualquer lugar.
5: Nos últimos 5 anos, o aumento percentual das transações feitas por mobile banking

0: O levantamento mostra como os bancos estão investindo em tecnologia, segurança e inovação.
1: O orçamento de TI no setor cresceu 58% nos últimos 5 anos. E ele deve chegar a 50,4 bilhões em 2026, uma alta de 8% sobre 2025. Entre as prioridades dos bancos estão a cibersegurança, cloud e a inteligência artificial generativa. A cibersegurança ela aparece como agenda central para 100% das instituições, enquanto cloud e inteligência artificial generativa ganham espaço como tecnologias estratégicas para melhorar a experiência do cliente e também aumentar a eficiência do setor.
0: A 34ª edição da pesquisa Febraban de tecnologia bancária foi realizada em 2 fases, de dezembro de 2025 a abril de 2026, com a participação de mais de 20 bancos, que respondem por mais de 80% dos ativos bancários do país.
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3: A Polícia Federal realizou uma operação contra um grupo criminoso suspeito de trazer cocaína da Bolívia para abastecer rotas do tráfico no Brasil. Foram cumpridos 2 mandados de prisão preventiva e 5 de busca e apreensão em cidades como São Paulo e Mato Grosso.
4: Segundo a investigação, a quadrilha era responsável pela logística do transporte aéreo da droga para distribuição em diferentes regiões do país. A ação foi realizada em Ribeirão Preto, Sinop, Alta Floresta e Marcelândia.
3: A operação foi um desdobramento da apreensão de mais de 0,5 tonelada de cocaína realizada em fevereiro deste ano em Marcelândia, no Mato Grosso. Na ocasião, os policiais localizaram uma aeronave de pequeno porte usada para transportar a droga.
4: Além dos 500 quilos de cocaína, também foram apreendidos uma arma de fogo e um veículo de apoio. O avião já estava com os motores ligados quando foi abordado pelas equipes de segurança e uma pessoa acabou presa em flagrante.
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3: Um motoboy salvou uma bebê de 1 ano e 3 meses que foi encontrada engatinhando sozinha durante a madrugada em Linhares, no norte do Espírito Santo. O homem contou que, ao avistar a criança à distância, pensou que fosse um cachorro andando pela rua.
4: Ao perceber que era uma menina, ele parou a motocicleta, pegou a bebê no colo e acionou a polícia militar. O motoboy permaneceu no local até a chegada dos policiais e do conselho tutelar.
3: Segundo a investigação, a criança saiu sozinha de casa enquanto a mãe dormia. A bebê foi encontrada sem ferimentos e recebeu atendimento antes de ser entregue aos cuidados dos familiares.
4: A Polícia Civil vai apurar as circunstâncias do caso. A mãe foi levada à delegacia para prestar esclarecimentos e o conselho tutelar acompanha a situação da família.
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3: Imagens de câmeras de segurança mostram os 2 suspeitos minutos antes de atirarem contra o tenente da rota, Ronixon Pimentel dos Santos, irmão de Eloá Pimentel, em São Caetano do Sul, na Grande São Paulo. As gravações indicam que a vítima era monitorada antes do ataque.
4: As imagens mostram a dupla circulando pela região até se aproximar do policial, que estava em uma motocicleta. Pouco depois, um dos criminosos efetuou os disparos e os 2 fugiram do local.
3: Ronixon foi atingido na cabeça, recebeu os primeiros socorros no local e foi levado de helicóptero ao Hospital Mário Covas. O estado de saúde dele é considerado grave e o caso é investigado como tentativa de homicídio.
4: A Polícia Civil trabalha com a hipótese de que o crime tenha sido premeditado e analisa as imagens das câmeras de segurança para identificar os autores e esclarecer a motivação do atentado. Meu Deus!
3: Uma pessoa que se identificou como um familiar de Tiago Cristiano Bosch, suspeito de aplicar um golpe do amor em uma moradora de Franca, em São Paulo, confirmou em um áudio enviado à vítima que ela não tinha sido a

0: primeira pessoa a ter prejuízos com o rapaz.
1: A confirmação ocorreu depois que a auxiliar de laboratório de 36 anos, que afirmou ter perdido R$15 mil enquanto namorou com o suspeito, entrou em contato por celular com o parente, que vive no sul do país.
0: Tiago Bosch, que é alvo de diferentes denúncias e processos, é investigado pela Polícia Civil em Franca por estelionato.
1: A mulher, que preferiu não ser identificada, conheceu Tiago em um aplicativo de relacionamento e começou a se envolver em abril, depois que ele se mudou para Franca para trabalhar em uma churrascaria. Ela conta que chegou a acreditar que o relacionamento era sério depois que o apresentou à família.
0: A auxiliar de laboratório fez empréstimos ao namorado, alugou um carro para ele trabalhar e permitiu que ele pagasse contas com o celular dela, sob a promessa de ser reembolsada com o suposto dinheiro de uma herança, mas passou a desconfiar do comportamento do suspeito.
1: Isso aconteceu em uma viagem de Dia dos Namorados ao Paraná, onde relatou que chegou a ser deixada sozinha no hotel durante a madrugada.
0: Depois dessa viagem, ela descobriu, ao pesquisar o sobrenome tatuado no braço dele, que Tiago tinha feito outras vítimas em diferentes estados. Ela não se encontrou mais com o suspeito e o denunciou à Polícia Civil.
1: A vítima afirma ainda que antes de terminar o namoro conseguiu reaver o carro que havia alugado para ele trabalhar e que recentemente o suspeito enviou uma mensagem a ela reclamando da repercussão das denúncias.
0: Um homem preso por planejar a morte do próprio filho de 8 anos revelou em conversas com o chat GPT que tentou contratar um pistoleiro por R$50 mil para cometer o crime. Segundo o investigado, o criminoso recusou o serviço ao descobrir que a vítima era uma criança.
1: De acordo com a Polícia Civil, as conversas foram identificadas pela OpenAI, empresa responsável pelo chat GPT, que comunicou o caso ao FBI. As informações chegaram ao Ministério da Justiça e depois foram encaminhadas às autoridades do Espírito Santo, dando início às investigações.
0: Nas mensagens, o suspeito também pesquisou sobre venenos, ataques contra policiais e atentados em locais públicos. Apesar de admitir que fez pesquisas, ele negou à polícia que pretendia colocar os planos em prática.
1: O homem foi preso preventivamente um dia antes da data em que, segundo a investigação, pretendia matar o filho. A Polícia Civil segue apurando o caso e informou que a perícia no celular do suspeito poderá apontar outros crimes.
0: Danilo Henrique Gonçalves Francisco tentou encobertar o assassinato da esposa Vanessa Veronese Francisco, de 36 anos, com a simulação de um falso sequestro em um sítio da zona rural de São Pedro, em São Paulo.
1: Essa foi a conclusão do Tribunal do Júri, que o condenou a 24 anos e 6 meses de prisão em regime fechado pelo assassinato da esposa.
0: O Conselho de Sentença também fixou mais 1 ano e 6 meses de detenção e 50 dias de multa.
1: O crime ocorreu na madrugada de 27 de novembro de 2023. Vanessa, descrita por familiares como meiga e excelente mãe, foi encontrada morta em meio a um canavial, a cerca de 1 quilômetro do sítio, ao lado de uma caminhonete.
0: Inicialmente, o marido relatou à polícia que houve uma invasão à casa dele e que foi obrigado a tomar comprimidos. Danilo, inclusive, chegou a dar entrevistas explicando como teria sido o sequestro. A justiça demorou, mas prendeu esse monstro, viu? 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Agora, um desfecho para um crime que aconteceu há 17 anos. A polícia italiana prendeu um brasileiro que estava foragido por envolvimento com um grupo neonazista e pela morte de um casal em 2009 na região metropolitana de Curitiba.
1: João Guilherme Correia foi condenado a 35 anos e 2 meses de prisão pelo assassinato de Bernardo Pedroso, de 24 anos, e Renata Watcher, de 21 anos. Segundo a investigação, o crime foi motivado por uma disputa interna pela liderança do grupo neonazista.
0: O brasileiro foi localizado em uma fazenda na cidade de Pavia, no norte da Itália, após uma ação conjunta das autoridades italianas, da Interpol e da Polícia Federal Brasileira. Ele estava foragido desde 2025, quando fugiu antes da leitura da sentença.
1: Além da condenação pelo duplo homicídio, João Guilherme também responde por participação em uma organização criminosa de inspiração neonazista. Agora, ele deverá permanecer preso na Itália enquanto é analisado o pedido de extradição para o Brasil. 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
0: 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A Mega Sena acumulou novamente no concurso 3.024, sorteado na noite deste último sábado. As dezenas sorteadas foram 13, 39, 42, 44, 47 e 49.
1: Cada ganhador da quadra vai receber R$ 961,71. O próximo concurso da Mega Sena, de número 3025, está previsto para terça-feira, dia 30 de junho.
0: Na quina, 38 apostas foram premiadas e cada uma vai receber R$ 32.595,94. Já na quadra, 2.123 apostas acertaram 4 dezenas.
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0: 4 processos judiciais nos Estados Unidos que podem mudar a forma como as redes sociais operam.
1: Remédio de diabetes pode frear perda de visão por idade, diz estudo.
0: E você ainda confere as informações esportivas com Tony Silva. 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
0: Morreu neste sábado, aos 79 anos, o advogado Igor Rousseff, irmão mais velho da ex-presidente Dilma Rousseff. A informação foi confirmada por familiares, que informaram que ele estava internado em um hospital de Belo Horizonte.
1: Igor Rousseff enfrentava complicações de saúde e morreu em decorrência de falência múltipla dos órgãos. O velório está sendo realizado na cidade de Passatempo, no interior de Minas Gerais.
0: Políticos ligados ao Partido dos Trabalhadores lamentaram a morte e prestaram homenagens à família. Igor sempre manteve uma vida discreta e permaneceu longe da atuação política, apesar do parentesco com Dilma Rousseff.
1: Advogado de formação, Igor também atuou como assessor especial da Prefeitura de Belo Horizonte e deixa familiares e amigos. Nas redes sociais, o neto, Pedro Rousseff, destacou a simplicidade e o legado deixado pelo avô. 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
0: 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Quatro processos que tramitam na Justiça dos Estados Unidos podem mudar a forma como redes sociais e plataformas digitais funcionam em todo o mundo. As ações envolvem empresas como Meta, Google, TikTok, Snapchat, Roblox e Discord e discutem temas como proteção de crianças, privacidade e responsabilidade pelo conteúdo publicado pelos usuários.
1: Um dos processos reúne mais de 1.000 distritos escolares que acusam as plataformas de criarem recursos viciantes e de contribuírem para problemas de saúde mental entre crianças e adolescentes. Caso as empresas sejam condenadas, poderão ser obrigadas a alterar algoritmos, sistemas de recomendação e mecanismos de interação.
0: Outra ação foi movida por 29 estados americanos contra a Meta, por supostas falhas na proteção de menores e coleta de dados de crianças. Já Roblox e Discord são acusados de não impedir o contato entre menores de idade e predadores sexuais em suas plataformas.
1: O quarto processo questiona a aplicação da Seção 230, que protege as plataformas da responsabilidade pelo conteúdo publicado por terceiros. Se essa proteção for limitada pela Justiça, especialistas avaliam que as redes sociais poderão ser obrigadas a reforçar a moderação de conteúdo, alterar políticas de segurança e mudar a forma como operam.
0: Um estudo publicado na revista BMJ Open Ophthalmology aponta que a metformina, medicamento amplamente utilizado no tratamento do diabetes tipo 2, pode ajudar a reduzir a progressão da degeneração macular relacionada à idade, uma das principais causas de perda de visão em idosos.
1: A pesquisa acompanhou cerca de 2.000 pessoas com diabetes tipo 2 durante 5 anos e observou que o uso contínuo da metformina esteve associado a uma redução de 37% na progressão da doença em estágio intermediário.
0: Apesar dos resultados considerados promissores, os pesquisadores ressaltam que o estudo é observacional e não comprova uma relação direta de causa e efeito entre o uso do medicamento e a proteção da visão.
1: Especialistas afirmam que novos estudos clínicos ainda são necessários antes que a metformina possa ser indicada como estratégia para prevenir a degeneração macular. Até lá, a recomendação continua sendo o acompanhamento regular com oftalmologista e o controle dos fatores de risco.
0: Um levantamento do The Wall Street Journal mostra que os quatro CEOs mais bem pagos do mundo em 2025 receberam remunerações superiores a US$ 200 milhões, o equivalente a mais de R$ 1 bilhão cada.
1: O destaque é Elon Musk. Segundo o estudo, a remuneração do empresário equivale a 16 vezes o valor combinado recebido pelos outros 391 executivos que integram o ranking anual.
0: O segundo executivo mais bem remunerado foi Shankh Mitra, da Well Tower, que recebeu US$ 821 milhões. Também aparecem na lista George Kurtz, da CrowdStrike Holdings, e Rock 10, da Broadcom, ambos com ganhos acima de US$ 200 milhões.
1: O levantamento reforça o crescimento da remuneração dos principais executivos de grandes empresas e mostra que os chamados pacotes bilionários continuam ganhando espaço no mercado corporativo dos Estados Unidos.
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1: E agora vamos às informações do esporte. Falando esporte, hoje tem Brasil contra o Japão pela Copa do Mundo. É isso, Tony. Um abraço.
6: Fala aí, meu bom Geraldo. Alô, meus amigos, o Rádio Fatos. Olha, a segunda-feira aí, ela chegou, dia 29 de junho, e com ela, mais um dia que eu falo, prepare o seu coração. Hoje, às 14h, em Houston, decisão para a seleção brasileira diante do Japão. Brasil só enfrentou a equipe japonesa em Copas do Mundo uma vez, em 2006, tomou um gol e depois foi buscar a virada, venceu por 4-1. Será então a segunda partida entre as duas seleções na história de Copas do Mundo. Vamos ouvir o técnico, comandante da seleção brasileira, Carlo Ancelotti. Ele começa primeiro falando da questão do Neymar, que no meu pensamento vai ter uma maior minutagem na partida de hoje contra o Japão.
7: Só praticamente 10 dias ou 7 dias está trabalhando com a equipe, sua condição melhora, ele pode jogar nessa posição, que eu acho que ele permite estar dentro do jogo, é uma posição onde ele pode mostrar suas qualidades, no sentido de meter, filtrar passe, e tudo o que ele faz muito, muito bem.
6: É porque eu estou falando que, na minha opinião, ele vai ter mais minutos, porque é uma evolução natural. Treinou normalmente durante a semana e teve o quê? Uns 20 minutos diante da Escócia. Eu creio que, diante da situação da partida, se ele entrar, vai ser com mais tempo para ganhar ainda mais ritmo e, aos poucos, ir abrindo espaço dentro da seleção. Mas isso, quem decide é Carlo Ancelotti. Aliás, por decidir, mais uma vez, ele mandou um recado na hora que falamos sobre escalação da seleção brasileira.
7: Eu não gosto de dar a escalação, mas eu acho que o último jogo a equipe fez bem, a equipe está preparada, tem confiança. O ambiente é bom, sabemos que em uma eliminatória tudo pode passar, mas estamos preparados para tudo o que pode e o que pode passar.
6: Só que esta será a primeira vez desde que Carlo Ancelotti assumiu a seleção que ele terá a possibilidade de repetir uma formação. E a formação de titulares que esteve muito bem, elogiado muito por ele na vitória de 3-0 diante da Escócia. Sem problema nenhum de contusão e também de não ter nenhum problema de suspensão, o time deverá ir a campo com Alisson no gol, Danilo, Marquinhos, Gabriel Magalhães e Douglas Santos, Casimiro, Bruno Guimarães, Lucas Paquetá, Rayan, Matheus Cunha e Vini Júnior. Arbitragem italiana para comandar hoje às 14h em Houston, Brasil e Japão. O árbitro principal será o Maurício Mariani, os assistentes Daniele Bindoni e Alberto Tegoni. No VAR, o suíço Stefan de Almeida. A partida começará às 14h e, pelo regulamento daqui para frente, é assim. Se terminar empatado no tempo normal, nós teremos prorrogação de 30 minutos e, persistindo empate, aí vem a definição nos pênaltis. Mas eu tô sentindo que não vai precisar de tudo isso não, viu, Geraldo? Amanhã aqui no Rádio Fatos a gente traz todos os detalhes do jogão de bola entre Brasil e Japão.
1: Bem, termina aqui a edição do Jornal Rádio Fatos desta segunda-feira e ó, vamos cruzar os dedos aí com o jogo com o Japão, hein? Grande abraço, fiquem com Deus.
0: Valeu, pessoal, pela companhia. A todos uma ótima segunda-feira, uma excelente semana. E olha, até amanhã, hein? No mesmo horário. Tchau, tchau.
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0: Bom dia, segunda-feira, dia 29 de junho de 2026. Hoje é o dia de São Pedro, dia do pescador, dia da telefonista, dia do dublador e dia também da segurança pública no Brasil, além do dia do Papa. No dia 29 de junho de 77, assinada a lei que permite o divórcio no Brasil. E há 104 anos, ou seja, 1922, era instituído o Tribunal do Júri no Brasil. Eu sou Dantas Júnior, advogado e radialista. O programa OAB em Ação é uma parceria com a FM Santa Clara 105. O direito não socorre aos que dormem. Tema desta manhã, Mossoró, cidade junina, e a campanha de conscientização pelo enfrentamento à violência contra a mulher. Para abordar o tema, nós convidamos a advogada Bruna Lima, ela é que é presidente da Comissão da Mulher, advogada da OAB de Mossoró e pesquisadora das temáticas relacionadas à violência contra a mulher e aos direitos femininos. Doutora Bruna, bom dia, seja bem-vinda ao nosso programa.
1: Bom dia, Dantas, bom dia a todos. É com muita satisfação que eu estou aqui hoje para falar um pouquinho sobre a campanha São João Sim, Assédio Não, promovida pela Comissão da Mulher Advogada daqui de Mossoró.
0: Muito bem. Doutora Bruna, como é que surgiu essa ideia de realizar essa campanha durante os festejos do Mossoró Cidade Junina?
1: Bem, a iniciativa surgiu da necessidade de levar informação e prevenção aos locais onde há grande circulação de pessoas e aproveitando um dos maiores eventos do estado para ampliar o alcance da mensagem.
0: E qual a importância de levar essas informações sobre a violência contra a mulher para espaço de grande circulação e lazer?
1: Bem, a violência contra a mulher, ela não escolhe local e nem classe social. Então, assim, falar sobre o tema em ambientes festivos vai ajudar a conscientizar, a prevenir e a mostrar à sociedade que a rede de proteção ela está presente também nesses ambientes.
0: E o que é que dizem os adesivos, né? Os adesivos e materiais que estão sendo distribuídos ao público para que ele possa tomar um conhecimento. Aliás, nós exercemos uma função social muito importante, né, doutora Bruna? É de informar bem essa função social com a sociedade, em especial o caso as mulheres.
1: Sim, o nosso material, ele traz uma mensagem de conscientização e de incentivo à denúncia, bem como informações sobre os canais de apoio e proteção disponíveis. Nós elaboramos um adesivo e nesse adesivo ele contém um QR Code, onde quando apontado o celular, câmera do celular, vai conter alguns tipos de violência, algumas informações a respeito de como agir nessas situações e os telefones disponíveis, seja da Guarda Municipal, da Polícia Militar, do SAMU, da Polícia Civil, entre outros números.
0: Ou seja, vários órgãos, né, de instituições importantes que agregam e apoiam a campanha também no caso que a mulher precisar.
1: Sim, tanto a mulher em situação de violência como aquelas testemunhas. Sim. Que presenciem situações de violência e queiram fazer a denúncia.
0: E como é que uma pessoa pode identificar os primeiros sinais, doutora Bruna, de um relacionamento abusivo?
1: Bem, seria o controle excessivo, o ciúme possessivo, o isolamento da vítima, humilhações constantes, ameaças, a manipulação emocional, costumam ser sintomas de sinais de alerta, que a mulher deve ficar em alerta.
0: E o que é que a mulher deve fazer ao perceber que está sendo vítima dessa violência?
1: Bem, a mulher ela deve buscar apoio, certo? De familiares e amigos de confiança, registrar a situação quando possível e procurar a rede de proteção, incluindo a Delegacia da Mulher e o 180, bem como os demais órgãos competentes.
0: Muito bem. Hoje que estamos vivendo o momento dos festejos, né, juninos, e também outro momento importante, que é a Copa do Mundo, é evento esportivo. Como diria no jargão esportivo, vamos mudar a chave e vamos falar desse tema que é sério e atual. Os grandes eventos esportivos, especialmente futebol, que é a Copa do Mundo que estamos vivenciando. Tem um Campeonato Brasileiro, a Copa do Brasil, violência, tudo que é canto. Mas o momento hoje é a Copa do Mundo. O futebol pode estar associado a um aumento nos casos de violência doméstica e familiar contra a mulher? Não é o esporte em si, o problema, mas o contexto social que se forma ao redor desses eventos. Doutora Bruna, existe realmente relação entre grandes eventos esportivos e o aumento dos casos de violência doméstica?
1: Sim. Estudos apontam que o aumento de ocorrências em períodos de grande mobilização esportiva, ele é real, especialmente quando há o consumo excessivo do álcool e que ele vai intensificar as emoções. Inclusive aqui em Mossoró, ano passado, nós estivemos durante o Agosto Lilás lá no PAN. E durante uma conversa com assistentes sociais e psicólogas, elas relataram o aumento da procura por atendimento nos dias subsequentes aos jogos. Sejam na quinta-feira, que tem jogo na quarta, e na segunda-feira, já que tem um jogo no domingo.
0: No sábado e domingo.
1: Sim. E assim, com esse período que a gente está vivenciando da Copa do Mundo, ou seja, as pessoas estão ainda com as emoções mais afloradas. Então, assim, não é que também que o álcool seja responsável por isso, mas ele é um potencializador dessas situações.
0: É um dos fatores geradores, né? Doutora Bruna, por que em momentos de forte rivalidade esportiva podem contribuir para episódio de agressão dentro de casa? Porque o esporte, ele é cultura, é entretenimento. Mas por que é que exatamente essa rivalidade existe somente dentro de casa? Porque é normal você torcer por um clube de coração, o seu filho por um, o seu companheiro, o esposo por outro. Isso faz parte. Mas por que existe essa rivalidade e essa agressão dentro do seu familiar?
1: Bem, é importante a gente frisar mais uma vez que o esporte, ele não causa violência.
0: Isso. Né?
1: Mas que ele pode funcionar como um fator de intensificação quando já existem esses comportamentos agressivos associados ao álcool, a frustrações, a relações abusivas. Por exemplo, o que é que acontece? Muitas vezes o companheiro está lá alcoolizado, o time dele perde, ele fica frustrado e o que é que acontece? Ele vai agredir a família. E lembrando que a agressão, ela não é só a física. É a agressão verbal, é a agressão moral. E também, muitas vezes, o time dele ganha e ele, no calor da emoção, muitas vezes também alcoolizado, acaba também cometendo abusos.
0: É verdade.
1: Dentro de casa.
0: No direito criminal diz que quando a violência, né, digamos, de forma tempestiva, você age, né, digamos, de forte emoção.
1: Sim.
0: A emoção pode ser pela frustração ou pela, como a senhora acabou de falar, pela alegria, ou seja, há um excesso. Também não justifica, né?
1: Pois é.
0: E quais os tipos de violência mais comuns registrados nesses períodos, doutora Ana?
1: Bem, são a violência psicológica, a moral, a patrimonial e as ameaças que costumam aparecer também com mais frequência nesses registros.
0: Como é que, como familiares, amigos, vizinhos, eles podem ajudar nesse caso aí, ajudar uma mulher que esteja em situação vulnerável de violência?
1: Bem, oferecendo acolhimento, orientando sobre os canais de denúncia, incentivando para que a vítima faça a denúncia, que é muito importante, acionando as autoridades também quando houver risco de integridade à vítima. É muito importante o acolhimento da família e, assim, que se evite também a questão da revitimização, que é ficar com aquelas coisas, mas você não sabe que ele é assim e você aguenta porque quer. Tipo assim, a pessoa já está ali num momento de fragilidade e as pessoas, amigos e familiares podendo apoiar, muitas vezes acabam colocando aquela mulher ainda numa situação ainda mais de constrangimento e de vergonha, porque muitas mulheres não denunciam porque têm vergonha.
0: A Lei Maria da Penha veio, né, para proteger, inclusive tem uma mais nova, um avanço, que chama-se, acho que é o botão do pânico, que aciona, né, tanto para o agressor como para a vítima. Não pode se aproximar, a questão das medidas protetivas.
1: Sim.
0: Se aproximar, por exemplo, nós estamos aqui, se ali daqui a 100 metros chegar o agressor, você sendo a vítima, você vai saber que ele está ali. E também há um monitoramento da própria polícia que sabe que ele está ali. Então ele pode estar também correndo um risco de ser preso porque tem essa proteção. É um avanço, né, doutora Bruna?
1: Sim, com certeza. A lei ela avançou muito nesses últimos anos, ela avançou bastante.
0: E mesmo assim, a questão de homicídio tem de forma assustadora. 4 mulheres são mortas no país rapidamente, em 4 horas, 4 mulheres, quer dizer, é um número muito preocupante.
1: É.
0: Doutora Bruna, quais os principais fatores envolvidos que seria nessa questão das violências? O consumo excessivo de álcool, pode ser, pressão emocional, como a senhora acabou de falar, e frustração, aí é os dois lados. O time está ganhando ou o time está perdendo. A questão cultural machista, estrutural, pode ser também o convívio prolongado em ambientes tensos. Esse seria uns elementos, eu citei aqui uns elementos. Seria ou teria mais outros elementos que possam direcionar para essa violência?
1: Sim, o machismo ele está enraizado na nossa sociedade, né? E assim, é muito difícil, mesmo tendo tantas campanhas, tanta informação, mesmo assim a gente fica preocupado com o número de casos de violência, de agressão, de feminicídios.
0: É verdade, esses casos, desses avanços, a gente é preocupante, porque nós estamos falando de homicídio. E quando se fala da pluralidade, seja homem, seja mulher. Mas como estão os eventos, digamos, como o IBGE aponta a maioria, não só aqui na cidade, no estado e no Brasil, mais mulheres, tem essa preocupação. Estão falando de ser humano, né? Porque ser mulher é ser homem. É só uma observação. Doutora Bruna, quais os canais de denúncia? A senhora falou aí, mas sempre é bom estar com exaustão, colocando para a sociedade, em especial para as mulheres, de acolhimento que estão disponíveis para as mulheres que precisam dessa ajuda.
1: Bem, os canais de denúncia e acolhimento, temos o número 153, que é a Guarda Civil Municipal. Temos o 190, que é a Polícia Militar. Esses canais, eles funcionam 24 horas por dia. E tem também o Disque Denúncia da Guarda Civil Municipal, que é um WhatsApp. O número é o 849-8631-7000. Esse é um WhatsApp da Guarda Civil Municipal. E, como eu disse, esses números funcionam 24 horas para receber essas denúncias.
0: E a patrulha também, né?
1: Sim.
0: A patrulha é 24 horas,
1: sim,
0: né? Para ser acionada aí. Existe um local específico que... existe um posto que a OAB, a comissão, está ali para receber nesse monstruosidade junina, algum posto ou não?
1: Não, da OAB não.
0: Não, né?
1: Mas existe o posto da patrulha.
0: Sim.
1: Certo? Eles estão presentes lá. São profissionais extremamente preparados para fazer esse acolhimento, receber essas vítimas e orientá-las a como proceder uma vez que elas resolvam fazer a denúncia.
0: A comissão está sempre à disposição lá na sede da OAB, caso a mulher se sinta prejudicada, ameaçada, para acolher e dar todo o suporte, né? A comissão lá na sede da OAB. A senhora pode até fornecer aí o endereço, porque muita gente não sabe para a questão da OAB, porque tem essa, a senhora preside essa comissão, que as mulheres também possam ter essa orientação. Além da OAB, tem a Defensoria Pública, né? Tem as práticas jurídicas, que possa ter todo esse acolhimento, toda essa estrutura, para que ela possa se sentir, pelo menos, acolhida na informação e na questão jurídica, né?
1: Sim, o endereço da OAB Mossoró, ela fica na Rua do Odécimo Rosado, número 1121, no bairro Nova Betânia.
0: Doutora Bruna, para a gente finalizar aqui, qual seria a mensagem que a senhora deixaria para a sociedade, em especial para as mulheres, em relação a esse tema tão importante que nós estamos debatendo amanhã, que é essa questão da violência contra as mulheres?
1: Bem, queria dizer que a diversão, o esporte e a celebração, elas jamais devem servir como uma justificativa para agressões. E que a violência contra a mulher, ela é crime e deve ser denunciada. A gente espera que as pessoas aproveitem o São João e essa época da Copa, de jogos, com a consciência de que as pessoas precisam ser respeitadas, principalmente as mulheres.
0: Muito bem, doutora Bruna, muito obrigado pela sua participação, como sempre aqui, didático, compartilhando um tema tão importante, a gente dividindo, né, a informação com a sociedade, para que elas possam também ter conhecimento dos seus direitos. E a OAB está sempre presente, através da comissão, que possa dar essa assistência que é fundamental, importante e necessária para as mulheres que estão precisando e necessitando desse apoio.
1: Bem, sou eu que agradeço pelo espaço. Muito obrigada e bom dia a todos.
0: Olha, se a emoção do jogo vira violência dentro de casa, não é a rivalidade, é crime. É preciso ser denunciado. O programa OAB em Ação vai ficando por aqui, mas desejando a todos uma segunda-feira abençoada para todos nós.
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4: Um menino de 14 anos perdeu 3 amigos num acidente de carro e transformou a dor no maior império do entretenimento infantil do Brasil. O nome dele é Rinaldo Faria, dono de uma das maiores propriedades intelectuais do país. O Rinaldo cresceu no Brás, em São Paulo, e fazia parte de um grupo circense chamado Turminha Patati Patatá. Eram 5 artistas, 2 LPs gravados e uma agenda de shows pelo Brasil inteiro, até que em dezembro de 1985, um acidente de carro tirou a vida de 3 integrantes do grupo. O grupo teria acabado ali, mas a mãe de um dos meninos pediu para o Rinaldo terminar a turnê em homenagem aos filhos. E o moleque, com 14 anos, fez uma coisa que mudou a vida dele. Subiu em palcos que não eram dele, honrou compromissos que não tinha experiência para cumprir. E foi fazendo show que ele percebeu uma coisa esquisita. O público confundia o nome do grupo com o nome dos palhaços. Todo mundo achava que Patati e Patatá eram 2 caras que se vestiam de palhaço. Aí veio a primeira sacada. Em vez de corrigir, ele surfou na confusão. Reduziu o grupo e criou oficialmente a dupla. Nascia ali o Patati e o Patatá. E aí ele treinou dezenas de artistas para interpretar os personagens. E olha o tamanho disso. Disco de diamante com 300 mil cópias vendidas, bonecos da dupla que venderam 12 vezes mais que os da Disney, dupla que chegou a movimentar 250 milhões de reais em um único ano. Patati Patatá não é palhaçada. É um sistema operacional de entretenimento que, por acaso, se veste de palhaço. Eu sou Aline Linhares e este é o Tempo Vivo, aqui na 105 FM.
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5: 6h53.
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7: 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Bom dia!
5: segunda-feira, 29 de junho de 2026. Está no ar a edição de número 1253 do Jornal Mais Mossoró, com a apresentação de Fábio Oliveira. Prefeitura inicia a reconstrução de passagem de drenagem na rua Pedro Velho. 99 equipes confirmam participação na quarta edição do Circuito Esportivo Mossoroense. Município antecipa salários do mês de junho do funcionalismo público. Detalhes agora no Mais Mossoró. Mais Mossoró! A Prefeitura de Mossoró, por meio da Secretaria Municipal de Infraestrutura, SEINFRA, iniciou na sexta-feira que passou, o dia 26, a obra de reconstrução da passagem de drenagem na rua Pedro Velho, no bairro Santo Antônio. A intervenção contempla toda a extensão do trecho entre as ruas Pedro Velho e 6 de Janeiro. A previsão é de que a obra seja concluída em aproximadamente 40 dias. Além da rua Pedro Velho, a SEINFRA já executou serviços de drenagem em vias próximas, como as ruas Epitácio Pessoa, Orlando Dantas, Israel de Oliveira, Herculano Couto, entre outras também no bairro Santo Antônio.
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5: 99 equipes confirmaram presença no quarto Circuito Esportivo Mossoroense, o CEM 2026. As inscrições para a competição deste ano foram encerradas na quinta-feira passada, dia 25, após prorrogação do prazo pela Prefeitura de Mossoró. Realizada pela Prefeitura por meio da Secretaria Municipal de Esporte e Lazer, a Sesporte, o CEM contará com disputas nas modalidades de basquete, futsal, futebol, handebol e voleibol. O futsal masculino foi a modalidade com maior número de inscritos, preenchendo todas as 32 vagas disponíveis em 24 horas de inscrição. O futebol também preencheu o total de vagas disponibilizadas pela organização, tanto na zona urbana quanto na zona rural, além do voleibol, todos alcançando 12 equipes participantes. A edição 2026 do Circuito Esportivo Mossoroense distribuirá premiação recorde de R$50 mil aos campeões de cada uma das modalidades, contemplando as categorias masculino e feminino.
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5: A Prefeitura Municipal de Mossoró pagou na sexta-feira que passou, o dia 26, antecipadamente, os salários dos servidores públicos referente ao mês de junho de 2026. A administração efetuou o pagamento de mais de 28 milhões de reais para o funcionalismo público. Além do salário base e adicionais, a Prefeitura também efetuou o repasse do 13º salário aos servidores efetivos que fazem aniversário em junho. Também estão rigorosamente em dia a previdência e os consignados. O pagamento dos salários no mês trabalhado é uma marca da administração desde o início da gestão em 2021. São 5 anos de respeito e compromissos consecutivos do Poder Executivo local com o servidor público. Termina aqui mais uma edição do Mais Mossoró, com produção da Secretaria de Comunicação Social da Prefeitura Municipal de Mossoró. Siga nossas redes sociais e se mantenha informado. Um bom dia a todos e até amanhã, se Deus quiser.
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3: Alô, minha amiga. Alô, meu amigo. Bom dia. Boas vibrações pra você hoje. Segunda-feira, dia 29. E aí, como é que você tá? Tudo bem? Tudo em paz? Graças a Deus. Hoje, dia 29 de junho. Ah, já estamos chegando no final do mês, né? Vamos à nossa mensagem do dia no programa. Segunda-feira não é o fim da folga, é o começo de novas oportunidades. Cada semana traz uma página em branco e quem decide a história que será escrita é você. Não importa como terminou a semana passada, o que importa é a coragem de recomeçar hoje. Acredite no seu trabalho, na sua família, nos seus sonhos e siga em frente. Uma semana abençoada para você, meu amigo, com fé, atitude e aquele sentimento nobre que não pode faltar, gratidão. Seja grato a Deus por todas as coisas em sua vida. Agradecendo a Ele o milagre da vida, estamos começando mais um programa Na Boa de Mossoró.
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0: salve, salve! Gente boa do meu bem querer, bom dia! Tamo voltando, segunda-feira, olha nós aqui de novo, a gente não para! Senhoras e senhores, sejam todos bem-vindos. E aí, como é que foi o fim de semana? Tudo em paz, tudo tranquilo? Graças a Deus, nós estamos juntos em mais amanhã na 105. E hoje tem Brasil. Hoje tem Brasil. Tem bolão aqui no nosso programa. E aí, quer ganhar? Tem muitos Pix hoje aqui, viu? Pix de R$105. Ah, então já pode começar agora. Liberado o zap para você mandar o seu palpite. 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Tem almoço. Ah, então não fica de fora. Manda mensagem a partir de agora. 981050105. Já aguardando o seu recado aqui pra gente. É, já tô... Ah, rapaz, o computador já começou aqui, viu? É, começou a despencar aqui mensagens aqui. Tome mensagem. Tá começando mais uma edição do Clássico das Manhãs do Rádio Mossoroense, o programa Gilson Cardoso. Aqui você acompanha os grandes sucessos nacionais e internacionais, músicas do passado e do presente. Vamos começar, por exemplo, aqui é presente, ó. Taylor Swift, The Fate of the Feeling, para começar bem a nossa segunda hora. Hoje tem Brasil!
1: Brasil!

0: 105,1, começando muito bem a nossa segunda-feira. Harry Styles, adoro. Alok, Osho, Lulu Santos, Pedro Sampaio, Tempos Modernos, Taylor Swift, The Fate of the Filha. E assim nós decolamos no nosso programa.
1: Brasil!
0: Rapaz, o que tem de mensagens aqui? É brincadeira, viu? Rapaz, sei não, viu? Placar aqui, 3-0. Gente, só mensagem escrita, por favor. Dia de bolão, não manda áudio, porque eu não vou conseguir ouvir aqui todos. Ah, Dalva meteu 3-0 Brasil aqui. Francisco Xavier meteu 3-0 Brasil. Sayonara 1-0 Brasil. Zil, Solidade da Bela Vista meteu o que aqui? 2-1 Brasil. Ah, Leonardo Pereira do Valfredo Gugel, 1-0 Brasil. Gleice meteu 3-0 Brasil. Raimundo Oliveira Santa Delmira, 100% na escuta. Ah, não mandou aqui o palpite. Alcivan. Silvão Mendonça, Abolição 4, placar 2-1 Brasil. Vamos lá, fique com Deus, vai dar tudo certo. Quem mais aqui? Má do Bela Vista, Japão 4, aliás, Brasil 4, Japão 2. Vai mandando mensagem aí, 981050105, meu amigo Pretinho, um abraço pra você, meu irmão. Adeilson, 3-0 Brasil, Zil, Zil, rapaz, só tá dando 3-0 aqui, viu? Bom, vamos às manchetes do dia, vamos lá, as principais notícias da manhã, como a gente sempre faz todos os dias aqui, né? A gente traz as principais notícias, atenção, comércio, você vai jogar, então você não vai trabalhar hoje, ela tá convocado, né? Não, mas o comércio funciona só até as 13 horas, não volta, os supermercados funcionam até as 13h30 e depois a turma volta para trabalhar, tá? É isso aí, agências bancárias vai terminar mais cedo hoje, meu dia... Pronto, né? E amanhã, repassões públicas? Ah, brincadeira, não. Só até meio-dia as repassões públicas, só até meio-dia. Ninguém precisa voltar pra trabalhar, não. Não tem pra que, não, né? O Brasil vai ganhar, tá tudo certo, tá uma beleza. O que mais aqui? Pronto, é isso aí, né? As repassões públicas. Mais de 22 unidades da Federação no Brasil deram um ponto facultativo hoje, rapaz. Mas aqui no Rio Grande do Norte, a informação que eu tenho é que funciona até meio-dia, né? Tá? De boa, tudo. Os ônibus terão operação especial em Mossoró nesta segunda-feira, tá? As últimas viagens sairão do centro às 13h20. Atendimento do Mossoró Card também terá horário reduzido. Então, atenção, ônibus terão horário especial em Mossoró hoje até às 13h20. Depois disso, não tem ônibus, viu? Transporte público de Mossoró funcionará em horário especial. E alteração também do comércio, tudo aí. Fica ligado aí, tá bom? Fica ligado. Bom, a cidade de Mossoró voltou a registrar homicídio ontem, né? Infelizmente, cara. Uma mulher foi assassinada. Foi o 77º homicídio. 77 homicídios em Mossoró este ano. Uma mulher morreu e o marido ficou ferido em um atentado lá no Sítio Carmo. É o assunto da área policial. Futebol, o ABC empatou com Altos em casa e avançou para a terceira fase da Série B. No sábado o América venceu, avançou também. Isso é bom aqui, gente, porque o Potiguar vai ganhar a vaga da Série D no próximo ano com esses avanços aqui do ABC e América, que são cotados aí para assumir. Aliás, para subir para a Série C, tá bom? E tomara que suba, tomara mesmo, que isso é bom pro futebol local aqui, tá? Ontem foi encerrado o Mossoró Cidade Junina sábado, com um showzaço da Cláudia Leite, sensacional, todo mundo gostou, né? Bom demais. Bom, tá aí, as principais notícias da manhã, a gente já passando pra você. Deixa eu agradecer aqui a Universal Parque do Brasil pela parceria, né? A Universal Parque fechou também sua temporada ontem em Mossoró. Então tá tudo aí, gente. E hoje tem Brasil. Hoje tem Brasil. Brasil, Brasil, 14h. Aí às 17h30 tem Alemanha e Paraguai. 22h tem Holanda e Marrocos. E como diz um amigo meu, quem for podre que se tore, viu? Porque agora não é mata, mata não. É mata, é só um mata. Não tem outra mata não, né? Mata, mata. Não, só é um jogo. Então é só mata. Fica ligado aí, viu? Se perder hoje, aí adeus Bandamel. Pode perder não. Bom, aí tem um monte de pix pra você aqui, ó. 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
0: Olho na hora, 7h21.
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0: Não demora, a gente volta já.
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4: Salve, salve! E aí, já mandou o palpite? Manda aí, porque tá rolando o nosso bolão. Muitos Pix, almoço, tá rolando aqui, tá? 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Qual é o placar do jogo? Manda aí.

São 7:31, é hora do 105 News, a notícia na medida certa. 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E no Rio Grande do Sul, os pacientes do SUS vão receber as canetas emagrecedoras. O projeto piloto contempla 250 pessoas com obesidade grave. As canetas emagrecedoras que estão na moda mais do que nunca, né? É, no Rio Grande do Sul vai ter canetas pelo SUS. E o número de mortos pelos fortes terremotos que atingiram a Venezuela na quarta-feira subiu para 1.450, informou ontem o presidente da Assembleia Nacional, Jorge Rodrigues. A rede de televisão estatal venezuelana noticiou que 33 pessoas foram resgatadas com vida. Bom, e atenção, o comércio local funciona até às 13h30. Supermercados também, né? Só que o comércio não retorna, né? Não reabre mais hoje e os supermercados reabrem após o jogo. Além de Brasil e Japão, às 14 horas, teremos às 17h30 Alemanha e Paraguai. E às 22 horas, 10 da noite, Holanda e Marrocos. 105 News, a notícia na medida certa. 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
2: Bom, gente, são 7 horas mais 35 minutos. Deixa eu registrar aqui com muito pesar o falecimento do advogado Herbert Mota. Recebi a informação agora há pouco. O Herbert enfrentava um problema de saúde sério já há algum tempo e estava em Natal se tratando e faleceu agora há pouco. Então é com muito pesar que nós noticiamos aqui o falecimento do advogado, ex-vereador de Mossoró, Herbert Mota. Cidadão de bem, uma pessoa muito querida, amigo dos amigos, uma pessoa maravilhosa. Então, que a nossa geografia humana fica mais pobre hoje com a partida do nosso queridaço, né? Herbert Mota, músico dos bons, advogado, um ser humano extraordinário. Os nossos sentimentos a toda a família aí do Herbert Mota, aos amigos. E é com muito pesar que a gente dá essa informação aqui.
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4: 105 746.
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4: É bom demais. São 7 horas 47 minutos na 105 e você participando comigo. É, hoje tem um bolão do Gilson aqui no nosso programa. Muitas empresas, muitos parceiros, patrocinadores participando aqui. E é o seguinte, funciona da seguinte forma. Você manda um zap pra mim, hoje mensagem de texto. Não manda mensagem de áudio, só texto. 981050105. E é o seguinte, manda o placar do jogo. Mais de um acertador, a gente vai sortear, como a gente fez da última vez, os nossos prêmios aqui para os nossos ouvintes. Ah, tá certo? 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Tá dando também R$105. 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Tenda, restaurante. Hoje é o Tenda também tá com a gente. Um almoço do Tenda. 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Então faz o seguinte, manda agora para mim a sua mensagem de texto. Já tô dando uma olhada aqui. 98105-0105.
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1: Maravilha, então, gente. Vamos lá. Participa comigo no 98105-0105. Tá valendo muitos pix aqui. É o bolão do jogo do Brasil e Japão. Isso aí. Agora tem Jorge Vecílio.
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São 8:01. Já já tem Padre Crisanto Borges. Aguarda aí, depois aqui do 105 News. Nós registramos com muito pesar a cidade de Mossoró, mais triste com a sua geografia humana mais pobre. Perdemos hoje o advogado, ex-vereador Herbert Mota. A gente, ao longo do programa, vamos trazer informações de onde será o velório, tá? Bom, vamos às notícias ainda aqui, as principais no dia de hoje. Logo mais teremos Brasil e Japão, 14h, 17h30, Alemanha e Paraguai, às 22h, Holanda e Marrocos. Lembrando que o comércio vai funcionar até às 13h, supermercados até às 13h30, os supermercados retornarão a funcionar após o jogo. O transporte público terá horário especial hoje em Mossoró por causa do jogo da seleção. As últimas viagens sairão do centro às 13h20. A cidade de Mossoró voltou a registrar homicídio no dia de ontem. Uma mulher foi assassinada e o marido ficou ferido em um atentado no sítio Carmo. 105 News, a notícia na medida certa. 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Para você que acompanha com a gente o Padre Crisanto Borges, após aqui os comerciais, a gente já tem a participação do padre com o Evangelho do Dia. Temos

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2: Bom dia, Gilson Cardoso. Bom dia, ouvintes da FM 105 Santa Clara. Estamos iniciando a semana, mas quase concluindo o mês. Hoje é o penúltimo dia do mês de junho. E vamos agora para o nosso momento do discipulado. Aleluia, aleluia, aleluia. Oxalá ouvisseis hoje a sua voz. Não fecheis os corações como em Meriba. Aleluia, aleluia, aleluia. O Senhor esteja convosco, Ele está no meio de nós. Proclamação do Evangelho de Jesus Cristo segundo Mateus. Glória a vós, Senhor. Vendo uma multidão ao seu redor, Jesus mandou passar para outra margem do lago. Então o mestre da lei aproximou-se e disse: Mestre, eu te seguirei aonde quer que tu vás. Jesus lhe respondeu: As raposas têm suas tocas e as aves dos céus têm seus ninhos, mas o Filho do Homem não tem onde reclinar a cabeça. Um outro dos discípulos disse a Jesus: Senhor, permite-me que primeiro eu vá sepultar meu pai. Mas Jesus lhe respondeu: Segue-me e deixe que os mortos sepultem os seus mortos. Palavra da salvação, glória a vós, Senhor. Minhas irmãs e meus irmãos, para a nossa oração neste dia, contemplemos esse Senhor que não nos engana. Para quem quer segui-lo, Ele exige a renúncia, aquilo que pode travar a nossa vida, aquilo que pode nos impedir de uma verdadeira liberdade para o seguimento aos seus passos, o seguimento do projeto do Pai. Tenha um bom dia, fique com Deus. E até amanhã, se Ele assim nos permitir. 105
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4: 105, 8 e 6.
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5: São 8 horas 11 minutos. 8:11, estamos virando mais uma hora aqui no programa. Hoje, dia de jogo do Brasil. É Brasil e Japão hoje, 14 horas, 2 da tarde. Tá valendo o bolão aqui, tem um monte de parceiros com a gente. Tem Pix, tem almoço, tem tudo aqui, né? 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Hoje tá lá pra você assistir o jogão, viu? Hoje é. Inclusive, o Almar tá disponibilizando aqui R$105 em Pix, tá? Pedras, granitos e mármores também. Ó, tem que participar do bolão. Manda pra cá pro WhatsApp 981050105. Manda nome completo e o placar do jogo. Só mensagem escrita ou áudio. Eu não tô conseguindo ouvir hoje. Tem muitas mensagens aqui, não tem como, tá? Então manda mensagem de texto aí, o placar do jogo e o nome completo. Pedras, granitos e mármores. 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Meu amigo Ney Carlos, um abraço pra você. 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Então tá dando Pix aqui também, tá? Então não tem errado, é só mandar. Deixa eu dar uma espiada aqui no nosso bolão, como é que tá. Como é que tá a tendência aqui? 2-0 Brasil, diz o Alcides, Nova Betânia. Naldinho da Abolição 4, diz 3-1 Brasil. Gideon Gomes, diz 3-0 Brasil. É o palpite que deu mais aqui, é 3-0 até agora. Quem mais aqui?

0: Ivanete da Ilha. Ivanete já mandou o Pix aqui já. 2-1 Brasil. Obrigado, amigo. Luiz Ventura, cadê o placar, cara? Manda aí. Gilvanderson Lucas, 3-1 Brasil. Rita da Ilha, 3-2 Brasil. Antônio Railson, taxista, 3-2 Brasil. Silvana Maria Montadas, na Paraíba, 3-2 Brasil. Professor Raimundo Nonato, 3-1 Brasil. O que mais aqui? Vamos lá, vamos botando aí. Janes Fernandes, do Parque Universitário. Gilson, Quinto Raiado, da Tia Betinho, você é nosso convidado. Quando é? Ó, oh, cadê a data aqui, amiga? Dia 4, é sábado agora, né? Dia 4, lá no espaço do Brisa Restaurante. Obrigado pelo convite, tá? Gilvan e Janes. Paulo do Santo Delmira, 4-0 Brasil. Rapaz, Célia Maria. Da outra vez, Célia acertou. 3-0 Brasil. Que mais? Fabrícia. Fabrícia, 2-0 Brasil. Roberto, motorista de aplicativo, 2-0 Brasil. Galera em peso aqui participando. Ô Luiz, manda mensagem de texto, Luiz. Áudio não vai rolar, cara. Edilson Fonseca, 1-1. Brasil ganha nos pênaltis. Tá bom, eu quero ganhar. Ora mais. Eu quero ganhar até com gol de mão. Tipo flamenguista. Ô, Neidinha Gomes, do Aldo Conceição. O placar será Brasil 2-0. Edneide, um abraço pra você, Edneide. Tá valendo, gente. Continue mandando.
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0: O som do Teto Swings passou direto aqui. Vamos lá com Bad Dreams 98105.

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1: 105,8 e 22.
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1: 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Agora, 8h26, muita gente participando. Toninho Manutenção, 1x0 Brasil, Toninho, um abraço, viu? Não entendi aqui, jogo de hoje a 100, 10x0, não entendi aqui, viu? 10x0, é handebol que é. Francisco de Fátima do BH, 2x1 Brasil. Rapaz, gente, não liga nem manda áudio, não dá certo, viu? Só texto aí pra poder a gente controlar aqui. Meu brother Gilson, obrigado, Ariosmar, um abraço pra você, 4x0. Alô pra Cacá da Borracharia, ele trabalha lá perto da pousada Shalom. Alô, Cacá, um abraço pra você. Meu amigo Vaguinho tá no carro comigo me ouvindo. Ó, tá no carro, marca a gente no Instagram. É Gilson Cardoso Real, posta aí, marque aí, tá? Tá bom, então? 1x1, quem botou aqui é Gilson Fonseca. Tá bom, Edilson, um abraço pra você, Edilson. Luzimar, Tomás, um abraço pra você. Eliette Chagas, 2-0 Brasil. Obrigado, amiga. Gerson Maia, 1-0 Brasil, Nova Betânia. Elenilma Pereira. Gente, não se preocupa se eu não falar seu nome aqui. Não significa que você não está concorrendo, não. Porque são muitas pessoas participando aqui, tá? É muita gente, aí não tem como ler todos os recadinhos, tá? Pedras, Granitos e Mármores com a gente. Ah, nesse bolão aqui. 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Real Prev tá no bolão aqui também. É, meu amigo Nildo. Então vamos nessa. Vamos participando. 981050105. Leuda mandou mensagem aqui. 3-0 Brasil. Rapaz, se der 3-0 aqui, vai ter umas 100 pessoas acertando, viu? LT Afiações, Leal, 1-0 Brasil. Eide Barbosa, manda. Não tem como ouvir, meu queridaço. Manda texto aí. 1-0 Brasil, Ana Lúcia, bom dia. Canindé da CLC Bike, 1-0 Brasil. Tá bom, tá valendo.
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2: São 8 horas mais 33 minutos, é hora do 105 News. A notícia na medida certa. 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Vamos às notícias. Olha, o jogador Neymar abriu o bolso, o atacante doou R$1.300.000 para apoiar a população afetada pelos terremotos da Venezuela. Pois é, o Neymar destinou US$250.000, ou seja, cerca de R$1.300.000 para ajudar as populações afetadas pelos terremotos que atingiram a Venezuela. A informação foi confirmada pelo Lance. Segundo a Organização das Nações Unidas, a tragédia deixou cerca de 1.450 mortos e mais de 50 mil desaparecidos. Situação, né, rapaz? Lá na Venezuela, o governo brasileiro também prometeu ajuda. É, a nossa solidariedade aos nossos irmãos da Venezuela. Ainda nas notícias do dia, um ataque a tiros deixou uma mulher morta e um marido ferido na zona rural de Mossoró. Foi na tarde de ontem, no sítio Carmo, zona rural da cidade. Futebol, o América venceu e o ABC também avançaram na próxima fase. O Potiguar de Mossoró fica de olho na situação de ABC e América na competição, já que com o acesso de ABC e América na Série C, a vaga da Série D do próximo ano ficará aí com o Potiguar de Mossoró. Gente, ainda nas notícias do dia, o comércio funciona só até às 13 horas, em virtude do Jogo do Brasil, repartições públicas também. E os supermercados, eles fecham às 13h30, reabrindo após o jogo. Aí tem gente aqui torcendo que vá para os pênaltis e fique no alternado até às 23 horas. 105 News. 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
1: São 8h55, tá valendo a sua participação no nosso WhatsApp 981050105. Tem muitos prêmios pra você aqui no nosso bolão, não esquece.

0: 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Olha, gente, morreu na madrugada desta segunda-feira o advogado, ex-magistrado, músico e ex-vereador de Mossoró, Ebert Mota. Ele estava internado em Natal, havia alguns dias em decorrência de problemas de saúde. Ebert foi vereador em Mossoró de 83 até 88. Em 2014, ele foi nomeado juiz eleitoral substituto do Tribunal Regional Eleitoral do Rio Grande do Norte. Na área cultural, Ebert se destacou como músico à frente da Banda H. Os nossos mais sinceros sentimentos aos familiares. Ebert Mota realmente era uma pessoa sensacional. Um grande amigo. Ainda nas notícias do dia, com relação ao funcionamento do nosso comércio. Fique atento aí, tá? Fique atento aí, porque o comércio de Mossoró funcionará até às 13h30 e as lojas não poderão reabrir após o término. Já os supermercados funcionarão até às 13h com retomada das atividades 15 minutos após o fim da partida da seleção brasileira. 105 News, a notícia na medida certa, oferecimento Rebouças Supermercados, RN Peças e Mais Engenharia.
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1: Bom, gente, 9 horas, 11 minutos, 9:11. Já mandou a sua mensagem aqui pro programa? Ainda não? Manda aí, tá rolando um bolão. Cara, tem muitos prêmios aqui, tem muito pixel. É, de R$105. Como é que você faz? Você manda o nome completo e o placar do jogo hoje, Brasil e Japão. Aí amanhã a gente traz aqui os vencedores, mais de um, né, acertador no placar. Vamos pro sorteio. 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

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Alô, Nildo! Araújo mandou aqui para a gente, 2-1 Brasil. Léo, já falei aí, cara. Ah, prorrogação não vale. Não tem aposta em prorrogação, pênalti. É o placar do jogo, 90 minutos. Valeu, viu, Léo, pra essa observação aí, gente. Não vale prorrogação, só vale os 90 minutos. Qualquer aposta que você fizer hoje, ela só vale até os 90 minutos. Depois aí, tá certo? Vai valer o placar dos 90 minutos. Bom dia, meu amigo Gis, como sempre, trabalhando e ouvindo você. Obrigado, cara. Aldimar, um abraço, meu irmão. 2-0 Brasil, tá bom, cara. 2-1 Brasil, meu amigo Araújo. Clóvis botou 2-0 Brasil. Luiz Gonzaga do Sumaré, Brasil 1-0. Olha, mensagem de áudio não rola, viu? Não tem como. Paulo Sérgio Barrocas, 2-0 Brasil. Jean do Poço Estrela Dalva, só deu bom dia aqui pra gente. 2-0 Brasil.

0: Quem mandou aqui? Tem que mandar o nome, viu, gente? Se não mandar o nome aqui, complica. Não tem agenda aqui, não. Facilita pra mim. Yoskinara, bom dia, minha amiga. 2-0 Brasil. O que mais aqui? Robson, 1-1. Rosângela, 2-1. Mensagem de texto, não vai. Antônio Adalberto, manda aí, escrita, a mensagem. O que mais? 2-2. 2-2. Quem é aqui? Tem que botar o nome, viu, amiga? Deixa eu ver aqui, a Jaqueline, né? Mas bota o nome completo, tá, Jaqueline? Pra concorrer aqui. Fátima, bom dia, Fátima. Valeu. Obrigado, hein? Tá valendo.
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3: Maravilha! Vamos nessa! Continua mandando placar no jogo, cara. Manda pra gente aí, 981050105. Acertou, ó. Tem muitos Pix aqui. Mais de um acertador. E tempo normal do jogo, viu? Se liga. Tem o som do Bruno Mars pra você. 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
3: Olho na hora, 9:28.
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0: 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Morreu na madrugada de hoje o advogado, ex-magistrado, músico e ex-vereador Ebert Mota. Ele estava internado em Natal há alguns dias devido a problemas de saúde. Os nossos votos de pesar a todos os amigos e familiares deste grande ser que era o Ebert Mota. Ainda nas notícias do dia, ataque a tiros deixa uma mulher morta e o marido ferido na zona rural de Mossoró. Foi ontem à tarde, isso. Bom, gente, atenção, hoje o comércio funciona até as 13h30 e não retorna após o jogo, tá? Já os supermercados fecham às 13h, retornam após o jogo. É, isso aí, depois do jogo volta pra trabalhar. A não ser que tenha aquelas cobranças alternadas de pênalti, fique até amanhã, né? Não é possível. E o carro da prefeita da cidade de Paulo dos Ferros atingiu uma vaca na BR-101, tá? Houve um acidente, mas nada grave com a chefe lá do município de Paulo dos Ferros. É o 105 News, a notícia na medida certa. Hoje, além de Brasil e Japão, teremos Alemanha e Paraguai às 5h30 da tarde e às 10 da noite, Holanda e Marrocos. 105 News, oferecimento RN Peças, Mais Engenharia e Rebouças Supermercados.
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1: Nossa clínica é a hora certa, 9h44.
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7: Maravilha, então, gente. 9h50 na 105. Os últimos instantes aqui do programa. Lembrando que tá valendo, viu? Você mandar ainda o placar. Manda o placar do jogo agora pra mim. Vai, manda. 981050105, que eu vou encerrar aqui, tá? Aí você não vai poder mais mandar o placar, viu? É, porque eu vou conferir depois até o horário do nosso programa. 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Dá tempo ainda de você mandar, porque amanhã eu vou fazer o apanhado aqui de quantas pessoas acertaram o placar e vamos sortear. Se tivermos mais de um acertador, né? Eu acredito que mais de 300 pessoas participando aqui, teremos mais de um acertador. Aguardemos, pois. Tá bom? Certinho? Dá tempo ainda de você mandar o placar, Lucineide, Wilson, motorista da Alfessa. Alô, você, Fagner, bom dia. Obrigado, manda nome completo. Nos últimos instantes, aproveita agora. Vou repetir o WhatsApp, 981050105.
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3: Bom, gente, tô indo embora. Obrigado a você pelo carinho, amizade e audiência. Amanhã a gente tá voltando com o resultado da partida e os ganhadores, os prêmios, dos Pix aí, tá certo? Vem aí, Jackson Lira e o painel 105. Benson Boni, Beautiful, pra fechar o programa. Tchau, tchau, minha linda Mossoró. Até amanhã.

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2: Na boa de Mossoró, 9:58.
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0: Grande do Norte, Brasil, mundo! E aí, como é que você tá? Tudo bem? Tudo jóia? Tudo tranquilo? Espero que sim, a partir de agora. Tá no ar mais uma edição do nosso Painel 105, depois do brother Gilson Cardoso. Agora chá com Jackson Lira, até meio-dia, tá bom, minha gente?
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1: Muito bem, essa é a boa de Mossoró, em nome sempre do Atacadão, seu parceirão, baratão das ferramentas, loja, panelas freitas e universo AGV. Gente, ó, faz o seguinte aí, já manda seu recadinho, daqui a pouquinho tem você participando, agora tem informações de esportes com meu brother Tony Silva. Bom dia, Tony, seja bem-vindo.
2: Segunda-feira aí, ela chegou, dia 29 de junho, e com ela, mais um dia que eu falo, prepare o seu coração. Hoje, às 14h, em Houston, decisão para a seleção brasileira diante do Japão. Brasil só enfrentou a equipe japonesa em Copas do Mundo uma vez, em 2006, tomou um gol e depois foi buscar a virada, venceu por 4-1. Será então a segunda partida entre as duas seleções na história de Copas do Mundo. Vamos ouvir o técnico, comandante da seleção brasileira, Carlo Ancelotti. Ele começa primeiro falando da questão do Neymar, que no meu pensamento vai ter uma maior minutagem na partida de hoje contra o Japão.
3: É só praticamente 10 dias ou 7 dias está trabalhando com a equipe, sua condição melhora, ele pode jogar nessa posição, que eu acho que ele permite estar dentro do jogo. É uma posição onde ele pode mostrar suas qualidades, no sentido de meter, filtrar passe e tudo o que ele faz muito, muito bem.
2: É porque eu estou falando que, na minha opinião, ele vai ter mais minutos, porque é uma evolução natural. Treinou normalmente durante a semana e teve o quê? Uns 20 minutos diante da Escócia. Eu creio que, diante da situação da partida, se ele entrar, vai ser com mais tempo para ganhar ainda mais ritmo e, aos poucos, ir abrindo espaço dentro da seleção. Mas isso, quem decide é Carlo Ancelotti. Aliás, por decidir, mais uma vez, ele mandou o recado na hora que falamos sobre escalação da seleção brasileira.
3: Eu não gosto de dar a escalação, mas acho que o último jogo a equipe fez bem, estamos, a equipe está preparada, tem confiança. O ambiente é bom, sabemos que em uma eliminatória tudo pode passar, mas estamos preparados para tudo o que pode e o que pode passar.
2: Só que esta será a primeira vez desde que Carlo Ancelotti assumiu a seleção que ele terá a possibilidade de repetir uma formação. E a formação de titulares que esteve muito bem, elogiado muito por ele na vitória de 3-0 diante da Escócia. Sem problema nenhum de contusão e também de não ter nenhum problema de suspensão, o time deverá ir a campo com Alisson no gol, Danilo, Marquinhos, Gabriel Magalhães e Douglas Santos, Casimiro, Bruno Guimarães, Lucas Paquetá, Rayan, Matheus Cunha e Vini Júnior. Arbitragem italiana para

0: vamos ficando por aqui, desejando a você, Jackson, e a todos os ouvintes da FM 105, um ótimo dia. Amanhã a gente se encontra mais uma vez. Um excelente dia a todos e até lá. Tchau, tchau.
1: Muito bem, obrigado, meu amigo Tony. Obrigado pelas informações. Ele retorna amanhã aqui com a gente. Agora tem Joana e Roberta Campos.

0: Jota Quest, valeiro dia, desejando uma ótima manhã, obrigado pela audiência e sintonia. Começamos muito bem o nosso painel 105, desejando a você uma ótima manhã, obrigado pela audiência, obrigado pela sintonia de sempre. Sai daí não, a gente volta já, é um Pelá e outro cá.
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0: Na boa de Mossoró, 10h23.
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1: Maravilha, hein, gente? Bom demais! Essa é a Boa de Mossoró, desejando a você uma ótima manhã. Obrigado pela audiência. E aí, como é que foi o seu final de semana? Foi bom? Espero que sim. Papai do Céu abençoe. Obrigado pela audiência de sempre, tá bom? Vamos fazer o seguinte, bora trazer as participações por aqui. Minha amiga Zida Alves, tá lá no bairro Boa Vista, acompanhando a gente. Obrigado pela sintonia. Antônio Júnior também tá participando aqui. Obrigado pela audiência. Por aqui também ouvindo a gente. Ah, o meu amigo tá aqui acompanhando, mandou mensagem no WhatsApp, o meu amigo Jordan, valeu Jordan, Gorete do O lá nos Três Vinténs também, ouvindo a gente, obrigado pela audiência de sempre, tá bom galera? Obrigado!
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1: Morre o advogado, escritor, músico e ex-juiz eleitoral Herbert Mota. A família confirmou o óbito no início da manhã de hoje, né? A segunda-feira, dia 29 de junho, no Hospital do Coração em Natal, onde se tratava de um câncer há cerca de 2 anos. Herbert exerceu o posto de vereador em Mossoró e também foi juiz eleitoral substituto do Tribunal Regional Eleitoral do Rio Grande do Norte.
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0: Na boa de Mossoró, Cláudia Leite. Quer saber? Essa é a número um em qualidade musical. Desejando a você uma ótima manhã. Obrigado pela audiência de sempre, tá, minha gente? 10h41. A gente volta já já. É um Pelé e outro carro. A gente volta com tudo, tá bom? Fechado assim, minha gente. Bom dia, bom dia.
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0: Na boa de Mossoró, 10h42.
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0: Painel Simples. Maravilha, minha gente! Bom demais, bom demais! Deixa eu mandar um abraço aqui especial pra turma que tá ouvindo a gente. Meu amigo Eliedson, lá em Eli Cadeiras, também acompanhando toda a nossa programação. Obrigado pela audiência, viu, meu amigo? Também por aqui, minha amiga Araci. Bom dia, querida!
1: Bom dia, Jackson Lira, sou Araci, estou no Bom Jardim, tô ligadinha na boa. Manda uma música aí pra mim.
0: Valeu, valeu, minha amiga, abraço pra você, obrigado pela sintonia de sempre também. Por aqui, ouvindo a gente, João Maria de Souza. Valeu, João Maria, obrigado pela audiência também, meu amigo. Bom demais ter você aqui na nossa companhia, né? Meu amigo George, lá em Areia Branca. Fala, George, bom dia, meu irmão. Seja bem-vindo também aqui na Boa de Mossoró.
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0: Vamos lá, minha gente. Hoje disponíveis aqui 362 oportunidades. Entre elas, eu tenho uma vaga para comprador interno, uma vaga para encarregado de depósito, uma vaga para supervisor de vendas, 3 vagas para carpinteiro, 7 vagas para auxiliar de produção, 2 vagas para operador de empilhadeira, 8 vagas para pedreiro e, além dessas vagas que eu falei, várias outras para você despontar aí no mercado de trabalho. Então aproveita, acessa aí painel de empregos ou prefeituradeMossoró.com.br. Aí vai na aba Painel de Empregos e faz o seu cadastro.

0: junto. Na boa de Mossoró, agora 11 horas, 2 minutos. Virando agora para nossa segunda hora. E aí, tá tudo bem? Eu quero saber o seguinte, tá? Não tem prêmio, mas eu quero saber qual é o seu palpite para o jogo de hoje. Brasil e Japão, quem leva melhor e qual, né, o placar aí para nós?
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0: Na boa de Mossoró, 11:03.
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1: Vamos nessa, minha gente. Esse é o nosso painel, hein? E aí, já mandou seu recadinho aqui pra gente no 981050105. Deixa eu mandar um abraço aqui pra minha amiga Soledade. Tá ouvindo a gente lá no Bela Vista. Fazendo o seguinte, né? Passando pra desejar um ótimo início de semana e dizer que estou sempre ligadinha na boa. É, mesmo não participando na maioria das vezes, estou na escuta sempre. Valeu, Soledade. Obrigado pela audiência, tá, minha amiga? Seja bem-vinda. Alô, Isabel. Cristina. Isabel disse o seguinte, eu perguntei aqui sobre o placar, né? Ela já disse aqui 3-0, não é isso, Isabel? Bom dia, querida!
2: Bom dia, Jackson Lira, bom dia a todos aí da 105.
1: 3-0 pro
2: a
1: Brasil?
2: A boa de Mossoró, que hoje nós podemos, nós possamos ter uma vitória do Brasil.
1: Isso!
2: E seja um dia abençoado por Deus, muita saúde, muita
1: amém.
2: Paz. Meu amigo, coloca uma música aí de Guilherme Arantes, Tchê Tchá.
1: Certo, tá bom então, viu, minha amiga? Obrigado pela audiência, a gente toca assim, pode deixar. Ah, por aqui também ouvindo a gente o Jones. Alô, Jones! Mabson Jones também participando aqui com a gente. Obrigado pela sintonia. Meu amigo Alex Pereiros, né, lá no bairro Pereiros, tá dizendo o seguinte, 1-1, né, ele foi, deu um placar magrinho aqui, 1-1 vai para a prorrogação e possivelmente pênaltis, né? Aí então, vamos embora, agora tem informações.
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1: Pois é, vamos falar desse assunto que está em alta hoje, inclusive comércio fechando na parte da tarde, alguns, né, obviamente. Vamos lá, deixa eu trazer aqui, ó, o Brasil encara o Japão às 14 horas de hoje, segunda-feira, no mata-mata, primeiro mata-mata da Copa do Mundo, né, da seleção brasileira. Entre os destaques ofensivos da equipe, comandada pelo técnico Carlos Ancelotti, está o Vini Júnior e também o Matheus Cunha, autores de 4 e 3 gols cada, respectivamente, tá? E Bruno Guimarães, que deu aí 3 assistências. A equipe está concentrada e motivada, além de preparada para tudo que pode acontecer no jogo de hoje, 29 de junho. Podem ser muitas coisas, por exemplo, prorrogação, pênaltis, e aí ele disse, né, o Ancelotti disse, estamos trabalhando todos os aspectos, tá aí então, o cenário na equipe do Japão não é diferente dos brasileiros, o vencedor segue na maior de todas as copas, tá aí então, minha gente. Ah, o que resta aqui pra gente é a torcida, né? É, naquela torcida, aquela vibração de que tudo vai dar certo e que a gente trará um bom resultado aí nesse jogo contra o Japão na Copa do Mundo 2026.
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0: Capital Inicial, Samuel Rosa, Morenvão. Agora 11 horas 22 minutos. Intervalinho, eu volto na sequência trazendo muito mais, beleza? Fechado assim, minha gente. Bom dia, bom dia.
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0: Na boa de Mossoró, 11:23.
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1: 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Muito bem, gente. O Colégio Diocesano Santa Luzia reafirma o seu compromisso histórico com a excelência educacional, celebrando conquistas que refletem consistência, qualidade e tradição. 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

0: Ana Vitória, Rita Lee, amarelo, azul e branco. É hoje, hein, nesse clima. Amarelo, azul e branco. A gente vai na torcida. Será que a gente chega no Hexa, hein, esse ano? Hã? A torcida aqui pela nossa seleção brasileira, que inclusive, né, participa de forma brilhante desta Copa do Mundo, né?
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3: Na boa de Mossoró, 11h42.
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1: A Prefeitura de Mossoró decretou ponto facultativo nas repartições públicas da administração direta e autárquica do município a partir das 12 horas de hoje, em razão da partida da seleção brasileira pela fase de 16avos de final da Copa do Mundo 2026. A medida foi oficializada por meio do decreto assinado pelo prefeito e considera a realização do jogo da equipe brasileira na competição mundial. O decreto estabelece que o ponto facultativo será aplicado às repartições públicas do Poder Executivo Municipal, não abrangendo os serviços considerados essenciais, que continuarão funcionando normalmente para garantir o atendimento à população.
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0: Sampa, finalizando aqui, né, a nossa penúltima de hoje.
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0: Muito obrigado pela audiência, obrigado pela sintonia. A gente se encontra amanhã. Boa torcida, bom jogo aí para nossa seleção brasileira. A gente se encontra a partir das 9, ou melhor, das 10 da manhã desta terça-feira, tá bom? Pense sempre positivo. Pensamento positivo abre qualquer porta. Na sequência, Flash 105, ó. Fui! Você...

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2: Um menino de 14 anos perdeu 3 amigos num acidente de carro e transformou a dor no maior império do entretenimento infantil do Brasil. O nome dele é Rinaldo Faria, dono de uma das maiores propriedades intelectuais do país. O Rinaldo cresceu no Brás, em São Paulo, e fazia parte de um grupo circense chamado Turminha Patati Patatá. Eram 5 artistas, 2 LPs gravados e uma agenda de shows pelo Brasil inteiro, até que em dezembro de 1985, um acidente de carro tirou a vida de 3 integrantes do grupo. O grupo teria acabado ali, mas a mãe de um dos meninos pediu para o Rinaldo terminar a turnê em homenagem aos filhos. E o moleque, com 14 anos, fez uma coisa que mudou a vida dele. Subiu em palcos que não eram dele, honrou compromissos que não tinha experiência para cumprir. E foi fazendo show que ele percebeu uma coisa esquisita. O público confundia o nome do grupo com o nome dos palhaços. Todo mundo achava que Patati e Patatá eram 2 caras que se vestiam de palhaço. Aí veio a primeira sacada. Em vez de corrigir, ele surfou na confusão, reduziu o grupo e criou oficialmente a dupla. Nascia ali o Patati e o Patatá. E aí ele treinou dezenas de artistas para interpretar os personagens. E olha o tamanho disso. Disco de diamante com 300 mil cópias vendidas, bonecos da dupla que venderam 12 vezes mais que os da Disney, dupla que chegou a movimentar 250 milhões de reais em um único ano. Patati Patatá não é palhaçada. É um sistema operacional de entretenimento que, por acaso, se veste de palhaço. Eu sou Aline Linhares e este é o Tempo Vivo, aqui na 105 FM.
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3: 11:56. 11:56.
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0: Na 105, meio-dia pontualmente. Salve, sintonia. Salve, minha audiência maravilhosa. Audiência querida de todos os dias. Na hora sagrada do almoço. Para viver emoções através da música do passado. É o Flash 105, começando mais uma edição para você. Nesta segunda-feira, dia 29 de junho de 2026. Estamos juntos a partir de agora até 1 da tarde com o Flash e de 1 até as 2 com o Estúdio 75. 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Para participar com a gente, 98105-0105. É o nosso WhatsApp, manda tua mensagem de onde você estiver, qualquer parte do planeta. Fala de onde está ouvindo a gente, interage, faz o melhor programa da hora do almoço para a gente viajar na música. Músicas que massageiam a alma e os tímpanos estão por aqui, na 105 A Boa de Mossoró. Prazer, sou Fábio Oliveira e fico com você até as 2.
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0: Não comemore em festas ou bebedeiras aquilo que você pediu de joelhos a Deus para poder conquistar.
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0: A gente começa o Flash ao som do Michael Jackson, Paul McCartney, The Girl Is Mine.

0: E assim começamos nosso Flash 105. Aí é o som de Benjamin Orr, 1986, Stay the Night, pra você. Who Can Be Now, do Colin Hay Band, né? Muito massa também. Aha, com Stay on This World e Only Yesterday, de Carpenters. O nosso Flash tá só começando, tem mais música pra você, tem mais emoção, músicas do passado, de presente. Pra Araci do Bom Jardim, pra Vânia do Santo Antônio, Wilke e Ronaldo do São Manuel, Célia Lima do São Manuel também, Damião dos Canudinhos, além de Nevinha e Sinélio, Aeroporto 2. Bom ter vocês com a gente. Vamos nessa, vamos pro intervalo, a gente volta já trazendo muito mais aqui no Som da Boa.
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0: 105, meio-dia e 21.
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0: Na 105 é bom demais, me diz. For Round the Bell Tolls. Ótima tarde para Licélia Dantas, Alto do Xerém. Francisca Dantas, Laura Menezes, BH. Isabel Cristina, Alto da Conceição. Eliette Chagas Paredões, Araci Bom Jardim, Vânia Santo Antônio, todo mundo com a gente, o Alex dos Pereiros.
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0: De 1981, Morris Albert, do You Miss Me, minha amiga Lili, do Ouvida Gente, obrigado. Licélia Dantas também e Jorge Cabeludo. Antes, dose dupla de Beatles, The Night Before e We Can Rock Now, de 1965.
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0: Para fechar o módulo tem Folhas, Get Back, 1977. E daqui a pouquinho, depois do intervalo, tem para você o Teletema, a trilha sonora da TV e do cinema. Boa tarde, Rizalva Bezerra, ouvindo a gente também. Jorge e Área Branca, Zé Rosa também. Todos na sintonia da melhor.

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2: Agora na 105, meio-dia e 41.
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1: Já de volta com o Flash, no último bloco do programa, trazendo para você o nosso teletema. Brindando a sua audiência, muito obrigado. Lindomar Batista nas barrocas, Lilida também com a gente. Tá todo mundo conosco, muito obrigado nesse meio expediente aí, já foi metade do expediente. Começando mais um, e a gente nessa virada da manhã para tarde com as melhores músicas do passado no nosso Flash 105. No teletema vamos trazer para você agora, primeiramente, a música que foi tema do filme O Sol da Meia-Noite, de 1985. Lionel Richie, Say You, Say Me. Na sequência para você da novela Partido Alto, 1984, tem Rafi com Self Control.
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0: Faixa bônus do Flash teve Peter Frampton com Baby Love Away, 1976. Ainda Rick Ocasek com Motion in Motion, de 86. Another Day in Paradise, de 89, do Phil Collins. Half Self Control, 1984, tema da novela Partido Alto. E ainda do Sol da Meia-Noite, de 85, filme. A trilha com Lionel Rich com Say You, Say Me. Foi pra conta mais uma edição do Flash 105. Obrigado de coração pela audiência. Valeu. Valeu aqui a Tereza Cristina ouvindo a gente no Liberdade 1. Obrigado de coração por esse carinho. Vânia do Santo Antônio e Josimar Aquino do BH. A gente fecha mais um Flash aqui, mas promete voltar amanhã, se Deus quiser, permitir, ao meio-dia, com produção e apresentação de Fábio Oliveira em mais uma edição do Flash. Na sequência, Estúdio 105. Até as duas, eu contigo, você comigo, na melhor.
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0: 105 1 em 9.
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0: A Uni Católica do Rio Grande do Norte está com inscrições abertas para o novo curso de Engenharia de Software, uma graduação pensada para atender as novas demandas do mercado de tecnologia e formar profissionais aptos para atuar em um cenário cada vez mais digital, inovador e conectado à inteligência artificial. Com início no segundo semestre de 2026, o curso chega com um importante marco para a educação superior da região, sendo o único curso 100% presencial no Oeste Potiguar e um dos poucos do Rio Grande do Norte com proposta formativa voltada à integração entre desenvolvimento de software, inovação e tecnologias emergentes. As inscrições para o semestre 2026.2 já estão abertas. Faça contato pelo 3318-7648. Repetindo,

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1: Juntos, continuamos assim no som da 105. Eu contigo, você comigo no som da boa.
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1: A gente começa o estúdio ao som do Fagner, Borbulhas de Amor. Vem comigo, vem.

E assim começamos nosso Estúdio 105 desta segunda-feira com Joana, Tô Fazendo Falta. Rolou pra você aí na Borbulha de Amor do Fagner. Tem muito mais música legal pra você na sequência aqui na nossa programação. Mais que gostosa que é a 105 FM Boa de Mossoró. Abraçando aqui a turma da UPA do São Manuel, Ricardo Nogueira, a galera do Grupo Liberdade no Pedal. Lá em Açu, ouvindo a gente também, tem o Leonildo. Valeu, Leonildo. Daqui a pouquinho, musiquinha. Vânia na Castelo Branco. Tá todo mundo com a gente. E é bom saber que vocês estão na melhor programação da cidade, trazendo música de qualidade pra você 24 horas por dia. Isso é bom demais, hein? E a gente toca aquela música que toca você. Pode ter certeza disso. Muito mais no som na sequência.

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3: 105, 1:22.
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0: Engenheiros em dose dupla no estúdio com muros e grades e infinita Highway.
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0: Pra fechar esse módulo tem Kid de Abelha, Lágrimas e Chuva. Daqui a pouquinho o último módulo do estúdio, trazendo pra você o teletema. Simbora, gente, obrigado pela audiência. Velho turma da UPA do São Manuel. Olha o turma do Grupo Liberdade no Pedal. Galera da Terra dos Poetas, Açu. Opa! Tudo bom, Leonildo? Adoro Açu, hein? Vânia Santo Antônio com a gente também. Aqui na sintonia, a Tereza Cristina, Josimar Aquino, BH, Rizalva, Lindomar Batista, Serenildo Holanda, todo mundo! E Alex dos Pereiros.

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1: 105.1 e 43.
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1: De volta com o estúdio, últimas músicas começam a pintar a partir de agora e a gente contando com sua audiência, porque você gosta do estúdio, gosta da 105 e gosta dessa sessãozinha que é o Teletema. Vamos de duas musiquinhas. A primeira, novela Despedida de Solteiro, 1992, W com Please Don't Go. Na sequência de 97, a novela O Amor Está No Ar, mas a música de 78, só que ela reapareceu em 97, quando foi trilha de abertura, de encerramento da vinheta principal da novela O Amor Está No Ar. John Poyong com Love Is In The Air.
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0: final de mais um Estúdio 105, gente. Obrigado pela audiência, carinho. Amanhã tem mais a partir de 1 da tarde. Aliás, amanhã não. Amanhã tem sim, depois do Flash 105, meio-dia tem Flash 105, tá bom? Aí depois é que tem o Estúdio 105 comigo também, tá bom? São 2 horas e muita música boa pra você na sua tarde mais gostosa. Ótima tarde, aproveita esse final de tarde aí. Torcendo pelo Brasil aí, né, também. Vai sofrer um pouquinho, né? Mas faz parte. Na sequência, Bárbara Tavares, do Estação 105. Beijo e queijo a todos, uma ótima tarde. Daryl Hall, John Oates com Menire, para fechar o nosso Estúdio 105 de hoje. Até amanhã. Beijos, queijos, relaxa, a gente se fala. Tchau, tchau.
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3: 1:58.
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1: 2 horas pontualmente agora. Olá, ouvinte da Boa de Mossoró, você que tá ligado com a gente nesta segunda-feira. Hoje é 29 de junho de 2026. Hoje tem jogo da nossa seleção brasileira e a gente tá aqui já na torcida, iniciando nesse minuto o jogo do Brasil contra o Japão. Você que tá ligado comigo, vamos curtir música boa, mas torcendo juntos aqui no Estação 105. Esse nosso encontro nas tardes da Boa de Mossoró, ao som de boa música, até às 4 horas da tarde com você, ligadinho aqui na melhor. Eu sou Bárbara Tavares e te faço companhia. A sua participação é pelo nosso WhatsApp, 981050105. Você que está ouvindo a gente através das ondas do rádio, pela internet, para o mundo todo no nosso site, fm105mossoró.com.br. É bom demais ter o carinho da sua sintonia e a sua audiência junto com a gente. Vamos juntos até as 4 horas nesse clima.
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1: Aqui a música toca, as lembranças aparecem e a tarde fica mais leve. O clima é esse, é você ligado junto com a gente até às 4 da

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3: São 2h21.
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1: Onde quer que você esteja, muito obrigada por escolher passar esse momento junto com a gente. O nosso Estação 105 está no ar para você, tocando a música que você gosta de ouvir.

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1: E o nosso agradecimento a você, ouvinte, que acompanha a nossa programação, você que interage, você que está ligado no nosso programa, curtindo a gente enquanto trabalha, no aconchego do seu lar, nos seus afazeres domésticos, quem está nos dando essa carona amiga no carro, pessoal no trânsito moçoroense, quem está passando por Mossoró, na estrada, que coisa boa é poder ter a sua audiência e o carinho da sua sintonia. Então vamos juntos nesse clima, porque até às 4 da tarde tem Estação 105 para você.

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1: Agora 2h41.
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1: E o Estação 105 é esse ponto de encontro com os grandes sucessos do ontem e de hoje. Então, chega mais pertinho do rádio, aumenta o volume e aproveita essa seleção musical feita especialmente pra você e por você.

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2: Muito obrigada pela sua participação, porque cada mensagem que chega por aqui vai deixando a nossa tarde ainda mais especial. Onde quer que você esteja, obrigada por escolher passar esse momento junto com a gente, curtir o nosso Estação 105.
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2: Hora certa, 3 horas.
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1: E já chegando na última hora do nosso programa, manda sua mensagem pra gente, 981050105. Seu recado, a sua história e a sua música favorita fazem parte aqui da nossa programação. Fique ligado e acompanhe a 105 FM, a rádio que toca as melhores músicas e os melhores estilos pra você.

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1: A melhor parte da tarde é saber que você está aí, fazendo companhia pra gente. O Estação 105 só acontece de verdade porque você tá aí do outro lado do rádio. Vamos juntos no nosso programa até às 4 horas.
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1: 3h20.
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1: Enquanto a vida acontece aí, a gente coloca aqui a melhor trilha sonora para acompanhar você, independente do que você esteja fazendo, de onde você estiver ouvindo a nossa programação. Saiba que é muito bom ter a sua sintonia, a sua audiência.

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3: Na boa de Mossoró, 3h40.
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1: Reta final do nosso Estação 105 e as últimas passam por aqui.

0: nosso Estação 105, nesta tarde de segunda-feira. Mais uma semana iniciando e o nosso Estação 105 com você. Obrigada pelo carinho da sua sintonia, sua companhia. Lembrando que amanhã eu volto às 14h, trazendo aí o nosso Estação 105. Meu amigo Léo Júnior já tá por aqui e vem aí o MPB na 105, o melhor final de tarde ao som da boa música para você que gosta de curtir a programação da Rádio 105. Um grande beijo e até amanhã.
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5: FM 105, 3:59.
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1: E aí, tá tudo bem com você? Eu espero que sim. A partir de agora está no ar o MPB na 105 FM. É o mais tradicional fim de tarde do rádio mossoroense, na Boa de Mossoró. Ao seu lado e junto dos grandes nomes da música popular brasileira, eu sou Léo Júnior e até às 6 da tarde estaremos juntos pintando de verde e amarelo a felicidade de estar na sintonia da Boa de Mossoró, no oferecimento de Supermercado Mais Fácil e também da Farmácia

0: 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A partir de agora, tem música popular brasileira na 105.
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Você de alto astral e de bem com a vida, na 105 FM, ouvindo o que há de melhor da música popular brasileira. Uma ótima tarde para você. Daqui a pouco a gente volta.

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3: FM 105, 4:22.
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Rádio 105, você pelo dial e também pelo FM 105 Mossoró. .com.br, interagindo pelo 98105-0105, ouvindo o Música Popular Brasileira aqui na Boa de Mossoró. Vamos cantar, vamos ouvir e vibrar com os astros da música popular do nosso Brasilzão. Tá chegando mais uma sequência extraordinária no seu melhor fim de tarde na Boa de Mossoró.

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Na 105 é bom demais. Você está em casa, no trabalho. Manda sua localização e o seu artista preferido, porque juntos iremos cantar a valer aqui no mais tradicional fim de tarde do Rádio Mossoroense. É o MPB na 105 FM com Léo Júnior. Daqui a pouco a gente volta com muito mais.

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2: Santa Clara FM, 4:42.
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Na 105 é bom demais. 24 horas com música de qualidade e informação de verdade para você aqui na Boa de Mossoró. E o nosso fim de tarde tem o MPB na 105, deixando a nossa tarde assim, de alto astral, de bem com a vida, você cantando junto dos grandes nomes da MPB aqui na Boa de Mossoró. Tá chegando mais música.

deixando o seu fim de tarde mais ameno, mais tranquilo, com a nossa qualidade musical, que é sem igual. Você sabe, a 105 FM é a frequência de quem pensa. Ter você aí do outro lado, interagindo, prestigiando a nossa programação, é uma confirmação de que a 105 FM é diferente. Daqui a pouco a gente volta tocando o que há de melhor da música popular brasileira aqui na Boa de Mossoró.

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2: Um menino de 14 anos perdeu 3 amigos num acidente de carro e transformou a dor no maior império do entretenimento infantil do Brasil. O nome dele é Rinaldo Faria, dono de uma das maiores propriedades intelectuais do país. O Rinaldo cresceu no Brás, em São Paulo, e fazia parte de um grupo circense chamado Turminha Patati Patatá. Eram 5 artistas, 2 LPs gravados e uma agenda de shows pelo Brasil inteiro, até que em dezembro de 1985, um acidente de carro tirou a vida de 3 integrantes do grupo. O grupo teria acabado ali, mas a mãe de um dos meninos pediu para o Rinaldo terminar a turnê em homenagem aos filhos. E o moleque, com 14 anos, fez uma coisa que mudou a vida dele. Subiu em palcos que não eram dele, honrou compromissos que não tinha experiência para cumprir. E foi fazendo show que ele percebeu uma coisa esquisita. O público confundia o nome do grupo com o nome dos palhaços. Todo mundo achava que Patati e Patatá eram 2 caras que se vestiam de palhaço. Aí veio a primeira sacada. Em vez de corrigir, ele surfou na confusão. Reduziu o grupo e criou oficialmente a dupla. Nascia ali o Patati e o Patatá. E aí ele treinou dezenas de artistas para interpretar os personagens. E olha o tamanho disso. Disco de diamante com 300 mil cópias vendidas, bonecos da dupla que venderam 12 vezes mais que os da Disney, dupla que chegou a movimentar 250 milhões de reais em um único ano. Patati Patatá não é palhaçada. É um sistema operacional de entretenimento que, por acaso, se veste de palhaço. Eu sou Aline Linhares e este é o Tempo Vivo, aqui na 105 FM.
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3: E agora, na Boa de Mossoró, 5:03.
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0: 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Você interagindo pelo 98105-0105, pedindo a sua música preferida do seu astro predileto da música popular brasileira, no mais tradicional fim de tarde do Rádio Moçoroense. Estaremos juntos! E está chegando agora mais uma sequência de alto nível de Brasil, aqui na Boa de Mossoró.
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Rádio 105, ter você aí do outro lado é sempre uma felicidade, porque juntos preferimos assim, a qualidade musical em primeiro lugar. E na 105, a gente não abre mão, aqui só toca música boa. Por isso que você está aí do outro lado, curtindo a valer a programação do mais tradicional fim de tarde do Rádio Moçoroense. É o MPB na 105 FM, que volta daqui a pouco.

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2: 105 FM, 5:23.
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Rádio 105, já estamos de volta, fazendo assim a sua tarde vibrante, de alto astral e de bem com a vida. Você interage comigo através do 98105-0105. Qual a sua música preferida com sabor e cor do Brasil? Manda sua localização que a gente vai tocar e vai te mandar um abraço fraterno para dividirmos assim a felicidade de estarmos juntos aqui na Boa de Mossoró. Tá chegando mais uma aqui na 105 FM.

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3: Na Boa de Mossoró, 5h43.
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0: Rádio 105, no oferecimento de supermercado Mais Fácil e da farmácia Fórmula Certa, o MPB na 105 de hoje está chegando ao fim. A você que esteve comigo, um fraterno abraço. E você sabe, a gente se encontra sempre aqui, na Boa de Mossoró. Até lá!
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meu irmão, minha irmã, graça e paz para você e sua família. No Evangelho hoje, veremos que alguém encontra Jesus na estrada e diz: eu te seguirei onde quer que fores. E Jesus responde: as raposas têm tocas e os pássaros têm ninhos, mas o Filho do Homem não tem onde reclinar a cabeça. Certamente, aquela pessoa tinha boa intenção em querer seguir Jesus, mas descobriu que não é nada fácil, pois precisa viver como ele, livre, despojado, sem exigências e coração pronto para servir. Invoquemos a luz do Espírito Santo para que abra as nossas mentes e corações ao acolhimento da palavra do Senhor. Ó Espírito Santo, tu que habitas, tu que falas, rezas e ages em mim, abra-me à palavra, que a minha mente e o meu coração sejam o terreno bom onde a semente da palavra possa germinar, crescer e frutificar, para que a minha vida seja transformada. Amém. Hoje, 29 de junho, a liturgia nos oferece o Evangelho de Mateus, capítulo 8, versículos 18 a 22. Vendo que uma multidão o rodeava, Jesus ordenou que partissem para outra margem. Então se aproximou um escriba e lhe disse: mestre, eu te seguirei para onde quer que vás. Jesus lhe disse: as raposas têm tocas e as aves do céu ninhos, mas o Filho do Homem não tem onde reclinar a cabeça. Outro, já discípulo, disse-lhe: Senhor, permite-me ir primeiro enterrar meu pai. Jesus lhe replicou: segue-me e deixa os mortos enterrarem seus mortos. O texto de hoje fala sobre o seguimento a Jesus. Dentre a multidão surge um escriba que deseja segui-lo, pois era costume na época os discípulos escolherem seus mestres. Por mais que já fosse um perito na lei e estivesse entusiasmado com as palavras de Jesus, restava-lhe ter uma experiência mais comprometida com o Cristo, que o exorta a ter certa cautela. O estilo de vida do mestre é arriscado e exigente, pois seu grupo é itinerante. Por isso, não há um lugar nem tempo para reclinar a cabeça. Em seguida, surge um discípulo que ainda não tinha compreendido as exigências do seguimento. Quer assistir à velhice do pai até a morte, para cumprir seu dever de filho, dando-lhe uma sepultura digna. Jesus é radical em sua resposta, porque a pregação do reino é uma realidade urgente. Não há tempo a esperar. Deixar casa, família e bens para segui-lo, longe de ser irresponsabilidade, é resposta a um apelo que se concretiza quando se toma a decisão de segui-lo sem impor condições, mas sempre fazendo sua vontade. Assumamos os riscos da missão e não coloquemos dificuldades ao seguimento a Cristo. Jesus lhe disse: as raposas têm tocas e as aves do céu ninhos, mas o Filho do Homem não tem onde reclinar a cabeça. O Senhor nos convida a sermos praticantes da palavra.
Neste momento, vamos dispor o nosso coração para a vivência de Sua palavra.

Jesus é um peregrino itinerante. Ele não quer enganar ninguém, por isso é claro e direto para aqueles que querem segui-lo. Assumir o seguimento de Jesus implica em partilhar sua vida, sua missão, seu destino. Ai daqueles e daquelas que pensam em seguir Jesus para se promover, ou seja, para fazer carreira, para se sentirem seguros, importantes ou conquistar um lugar de prestígio. Jesus quer que sejamos apaixonados por Ele e pelo Evangelho. Hoje, peçamos ao Espírito Santo que nos ilumine e conduza no seguimento a Jesus, para que não desanimemos, mas o sigamos na confiança e na fé.

Espírito Santo, nosso Consolador, Advogado e Intercessor, ajuda-nos a ouvir sempre com atenção a palavra do Senhor, a colocá-la em prática, que ela seja a luz que orienta e ilumina os nossos caminhos. Vinde, Espírito Santo, dai-nos a compreensão do que consiste o seguimento a Jesus. Ajuda-nos a compreender que estar com Jesus é servir aos irmãos e irmãs, pois de verdade há mais alegria em dar do que receber. Louvado seja o nome do Senhor, hoje e sempre. Amém. 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

0: Nossa saudação fraterna de paz e bem a todos que acompanham na tradicional Hora do Ângelus o programa Reflexão, idealizado pelo padre Sátiro Cavalcante Dantas, sob a coordenação geral do padre Charles Lamartine, com a participação das irmãs Clarissas, do Mosteiro Fraternidade São Francisco de Assis e de vários agentes da Pastoral Diocesana. Estamos reunidos para celebrar a solenidade dos apóstolos Pedro e Paulo. De diferentes modos, os dois se deixaram moldar pelo Divino Mestre, selando com o martírio em Roma seu testemunho de fé e de amor ao Senhor. Nesta semana iniciada pelo Dia do Papa, rezemos de modo especial pelo Bispo de Roma, sucessor dos apóstolos. Confiantes de que o Senhor fortalece sempre a sua igreja no testemunho e no anúncio do Evangelho da Salvação, apresentemos ao Senhor a nossa oração inicial. Ó Deus, que hoje nos concedeis a santa alegria de festejar os apóstolos São Pedro e São Paulo, dai à vossa igreja seguir em tudo os ensinamentos destes apóstolos que nos deram os fundamentos da fé. Por nosso Senhor Jesus Cristo, vosso Filho, que é Deus e convosco vive e reina na unidade do Espírito Santo, por todos os séculos dos séculos. Amém.
1: O anjo do Senhor anunciou a Maria, e ela concebeu do Espírito Santo. Ave Maria, cheia de graça, o Senhor é convosco. Bendita sois vós entre as mulheres, bendito é o fruto do vosso ventre, Jesus. Santa Maria, Mãe de Deus, rogai por nós, pecadores, agora e na hora de nossa morte. Amém. Eis aqui a serva do Senhor, faça-se em mim segundo a vossa palavra. Ave Maria, cheia de graça, o Senhor é convosco. Bendita sois vós entre as mulheres. Bendito é o fruto do vosso ventre, Jesus. Santa Maria, Mãe de Deus, rogai por nós, pecadores, agora e na hora de nossa morte. Amém. E o Verbo divino se fez carne e habitou no meio de nós. Ave Maria, cheia de graça, o Senhor é convosco. Bendita sois vós entre

0: entre as mulheres. Bendito é o fruto do vosso ventre, Jesus. Santa Maria, Mãe de Deus, rogai por nós, pecadores, agora e na hora de nossa morte. Amém. Rogai por nós, Santa Mãe de Deus, para que sejamos dignos das promessas de Cristo. Oremos. Infundi, Senhor, como vos pedimos, a vossa graça em nossas almas, para que nós, que pela anunciação do anjo, viemos ao conhecimento da encarnação de Jesus Cristo, vosso Filho, por sua paixão e morte, sejamos conduzidas à glória da ressurreição. Por nosso Senhor Jesus Cristo, vosso Filho, na unidade do Espírito Santo. Amém.
1: Queridos irmãos e irmãs, boa noite. Nossa cordial saudação pelas ondas da FM Educativa Santa Clara, a FM de Padre Sátiro, a nossa FM 105. Queremos acolher a todos vocês, desejar paz e bem. Hoje, na primeira e segunda parte do nosso programa Reflexão, nos ajuda o querido Padre Francisco Isaías. Seja muito bem-vindo, Padre Isaías.
2: Queridos ouvintes, é com alegria que nós iniciamos a mais um programa Reflexão, aqui nas ondas da FM 105. Esta semana nós celebramos a solenidade de São Pedro e São Paulo. A igreja reúne todos os fiéis em torno das colunas da fé cristã. Homens de profundidade diferentes em sua história, personalidade e missão, mas unido pelo mesmo encontro transformador com Jesus Cristo. Pedro, o pescador da Galileia, chamado a ser pescador de homens, e Paulo, o antigo perseguidor dos cristãos, convertido em ardoso anunciador do Evangelho entre as nações. Testemunham a que a graça de Deus é capaz de renovar toda a existência e fazer de pessoas comuns instrumentos extraordinários da salvação. Ambos selaram sua fidelidade com o martírio, tornando-se exemplos perenes de amor a Cristo e de decisão à sua igreja. Celebrar Pedro e Paulo no mesmo dia é também celebrar a unidade na diversidade, uma marca essencial da igreja desde os seus princípios. Embora tenham vivido momentos de divergências e possuíssem sensibilidades diferentes, jamais perderam de vista o essencial, Jesus Cristo, e o anúncio do seu reino. A comunidade cristã aprende com eles que a comunhão não exige uniformidade, mas nasce da fidelidade ao Evangelho, do diálogo e da abertura à ação do Espírito Santo que conduz a igreja em todos os tempos. As leituras desta solenidade iluminam a missão da igreja. No Evangelho, a profissão de fé de Pedro, tu és o Cristo, Filho de Deus vivo, torna-se o fundamento sobre o qual Cristo edifica a sua igreja, confiando-lhe a missão de guardar, interpretar e anunciar a boa nova da salvação. Na primeira leitura, contemplaremos Deus sustentando Pedro em meio à perseguição, revelando que nunca abandona aquele que se dedica ao Evangelho e ao serviço da igreja. Quando chegamos na segunda leitura, encontraremos o emocionante testemunho de Paulo, que ao final de sua vida contempla com serenidade o caminho percorrido, certo de que combateu o bom combate e permaneceu firme na missão recebida. Também hoje somos convidados a renovar nossa adesão a Cristo e a assumir com Pedro e Paulo a responsabilidade de sermos discípulos missionários. Em um mundo marcado por tantos desafios, a igreja continua sendo chamada a anunciar a esperança do Evangelho, permanecendo firme na fé, aberto à ação do Espírito Santo e comprometidos com a construção do Reino de Deus. Que o exemplo destes grandes apóstolos fortaleça nossa comunhão e nos inspire a viver uma fé corajosa, missionária e perseverante, colocando sempre Jesus Cristo ao centro de nossa vida, de nossa missão. Queridos ouvintes, a primeira leitura nos vem do livro dos Atos dos Apóstolos, capítulo 12, versículos de 1 a 11. Naqueles dias, o rei Herodes prendeu alguns membros da igreja para torturá-los. Mandou matar à espada Tiago, irmão de João. E vendo que isso agradava aos judeus, mandou também prender Pedro. Eram os dias dos pães ázimos. Depois de prender Pedro, Herodes colocou-o na prisão, guardado por 4 grupos de soldados, com 4 soldados cada um. Herodes tinha a intenção de apresentá-lo ao povo depois da festa da Páscoa. Enquanto Pedro era mantido na prisão, a igreja rezava continuamente a Deus por ele. Herodes estava para apresentá-lo. Naquela mesma noite, Pedro dormia entre os dois soldados, preso por 2 correntes, e os guardas vigiavam a porta da prisão. Eis que apareceu o anjo do Senhor e uma luz iluminou a cela. O anjo tocou o ombro de Pedro, acordou e disse: "Levanta-te depressa." As correntes caíram das mãos. O anjo continuou: "Coloca o cinto e calça tuas sandálias." Pedro obedeceu e o anjo lhe disse: "Põe tua capa e vem comigo." Pedro acompanhou e não sabia que era realidade ou que estava acontecendo por meio do anjo, pois pensava que aquilo era uma visão. Depois de passarem pela primeira e segunda guarda, chegaram ao portão de ferro que dava para a cidade. O portão abriu-se sozinho. Então, eles saíram, caminharam para uma rua e logo depois o anjo o deixou. Pedro, então, caiu em si e disse: "Agora sei que, de fato, o Senhor enviou o seu anjo para me libertar do poder de Herodes e de tudo que o povo judeu esperava." Palavra da salvação do Senhor. Queridos ouvintes, esta primeira leitura nos apresenta um dos episódios mais marcantes do livro dos Atos dos Apóstolos: a prisão e a libertação milagrosa de Pedro. Como bem aponta o padre Francisco Cornélio, teólogo e biblista da nossa diocese, é preciso recordar que Atos não é um relato cronológico ou meramente histórico, mas antes uma obra de caráter teológico e catequético. Por meio de suas narrativas, Lucas busca afirmar que nenhuma força humana ou perseguição pode impedir a expansão da palavra de Deus e a realização de seu projeto libertador na história. O texto situa-se num contexto de intensa perseguição. O rei Herodes Agripa I, para agradar às autoridades judaicas, prende e manda matar Tiago, e prende também Pedro, encarcerando no prédio no período dos pães ázimos, uma clara evocação da paixão de Jesus, ocorrida na mesma época. Como observa padre Cornélio, essa correspondência litúrgica e narrativa sugere que a vida dos discípulos se configure a Cristo. Perseguição, sofrimento e entrega são realidades que acompanham os que seguem fielmente o Evangelho. Um elemento fundamental nesse relato é a oração comunitária. Enquanto Pedro estava preso, a igreja orava incessantemente a Deus por ele. Essa ênfase na oração revela, como ressalta Lucas em todo o seu Evangelho e nos Atos, que a vida da igreja primitiva era marcada pela oração constante, que tornava força espiritual e fonte de esperança em meio às provações. A oração comunitária não apenas fortalece os vínculos fraternos, pois Pedro é libertado de modo milagroso sob o cuidado do anjo do Senhor. Expressão que, como destaca padre Cornélio, designa a sua ação libertadora do próprio Deus na história. A narrativa da libertação de Pedro é rica em imagem e simbolismo. As correntes que se soltam, as portas que se abrem sozinhas, a vigilância noturna, o despertar do apóstolo. Todos esses elementos visam ensinar que Deus é o Senhor da história e que nenhum poder humano conseguiu impedir o avanço do seu reino. Por fim, a libertação de Pedro é uma mensagem de consolo e esperança para todos os discípulos missionários. É verdade que o sofrimento é uma realidade inerente à vida, mas Deus jamais nos abandona. A igreja primitiva orava incessantemente por Pedro. Por isso nos interpela a reafirmar: nossa comunidade são espaços de solidariedade e oração pelos que sofrem, pelos perseguidos e injustiçados. Temos feito a experiência de confiar nossa caminhada com nossas provações e riscos nas mãos de Deus, acreditando que ele nunca decepciona quem nele confia? Assim, rezemos pelos nossos irmãos e irmãs que sofrem, especialmente aqueles que são vítimas da guerra, provocada pela desordem gananciosa de uns poucos. A segunda leitura nos vem da segunda carta de São Paulo a Timóteo. Assim nos fala o apóstolo: Caríssimo, quanto a mim, eu já estou para ser derramado como sacrifício. Aproxima-se o momento da minha partida. Combati o bom combate, completei a carreira, guardei a fé. Agora está reservada para mim a coroa da justiça, que o Senhor justo juiz me dará naquele dia, e não somente a mim, mas também a todos que esperam com amor e a sua manifestação gloriosa. Mas o Senhor esteve ao meu lado e me defendeu. Ele fez com que a mensagem fosse anunciada por mim integralmente e ouvida por todas as nações, e eu fui libertado da boca do leão. O Senhor me libertará de todo o mal e me salvará para o seu reino celeste. A ele a glória pelos séculos dos séculos. Amém. Palavra do Senhor. Esta segunda leitura, queridos ouvintes, retirada da segunda carta a Timóteo, como destaca o teólogo Padre Cornélio, o texto expressa fielmente o sentimento, a experiência e a espiritualidade do apóstolo Paulo, especialmente nos momentos derradeiros de sua vida, já encerrado e encarcerado, consciente da proximidade do martírio. Paulo, com muita serenidade e convicção, faz uma releitura de sua trajetória missionária, utilizando imagens simbólicas do culto, do esporte e da vida militar. Ele resume sua experiência de discípulo e apóstolo de Cristo. Combati o bom combate, completei a corrida, guardei a fé. Com essas expressões, não são simples metáforas, mas testemunhos de quem viveu com intensidade, entrega e coragem o compromisso com que o Evangelho exige. Ao dizer que sua vida foi derramada em libação, Paulo associa sua existência à oferta cultual, transformando seu martírio iminente em sacrifício agradável a Deus. Outro elemento fundamental destacado por Padre Cornélio é a consciência de Paulo de que Deus esteve sempre ao seu lado. Mesmo diante dos perigos, abandonos e ameaças, ele afirma: O Senhor esteve ao meu lado e me defendeu e me deu forças. Essa confiança é a mesma que deve marcar a caminhada de todos os cristãos, especialmente nos momentos de tribulação, quando tudo parece ruir ao nosso redor. A leitura se conclui com um hino de louvor a Deus, a ele a glória pelos séculos dos séculos. Essa conclusão não é apenas um encerramento litúrgico, mas uma expressão da fé inabalável do apóstolo Paulo, que mesmo presente enfrentar a morte, celebra a certeza de que Deus continua conduzindo sua história e o receberá no reino dos céus. Tanto Paulo, nesta grande solenidade, recorremos aos santos padres da igreja, sobretudo a Santo Agostinho, bispo de Hipona, que em um de seus sermões nos fala sobre a vitória do martírio dos apóstolos Pedro e Paulo. Assim nos escreve Santo Agostinho: Estes mártires viveram o que pregaram. O martírio dos santos apóstolos Pedro e Paulo consagrou para nós este dia. Não falamos de mártires desconhecidos. Sua voz ressoa e se espalha em toda a terra. Chega aos confins do mundo a sua palavra. Estes mártires viveram o que pregaram, seguiram a justiça, proclamaram a verdade, morreram pela verdade. São Pedro, o primeiro dos apóstolos, que amava Cristo ardentemente, mereceu escutar: Por isso eu te digo que tu és Pedro. Antes ele havia dito: Tu és o Messias, o Filho do Deus vivo. E Cristo retorquiu: Por isso eu te digo que tu és Pedro, e sobre esta pedra construirei a minha igreja. Sobre esta pedra construirei a fé que haverás de proclamar. Sobre a afirmação que fizestes: Tu és o Messias, o Filho do Deus vivo, construirei a minha igreja. Porque tu és Pedro. Pedro vem de pedra. Não é pedra que vem de Pedro. Pedro vem de pedra, como cristão vem de Cristo. No mesmo sentido, também depois da ressurreição, o Senhor entregou a Pedro a responsabilidade de apacentar suas ovelhas. Não que dentre os outros discípulos, só ele merecesse pastorear as ovelhas do Senhor. Mas quando Cristo fala a um só, quer que deste modo insistir na unidade da igreja e dirigiu-se a Pedro, de preferência aos outros, porque entre os apóstolos Pedro é o primeiro. Num só dia celebramos o martírio dos dois apóstolos. Na realidade, os dois eram como um só, embora tenham sido martirizados em dias diferentes, deram o mesmo testemunho. Pedro foi à frente, Paulo o seguiu. Celebramos o dia festivo consagrado para nós pelo sangue dos apóstolos. Amemo-nos a fé, a vida, os trabalhos, os sofrimentos, os testemunhos e as pregações destes dois apóstolos. O poema e oração que agora iremos meditar faz parte do livro da Liturgia das Horas, mais precisamente do Ofício das Leituras. É uma oração que marca as primeiras horas do dia, abrindo de forma solene e orante a celebração desta grande solenidade. Por meio destes versos, a Igreja dá início às celebrações de São Pedro e São Paulo, unindo-se a toda a comunidade cristã para louvar a Deus e recordar o testemunho dos santos. Celebramos. A festa dos apóstolos alegra todo o mundo, até os seus extremos com júbilo profundo. Louvamos Pedro e Paulo, por Cristo consagrados, colunas da Igreja no sangue derramado. São duas oliveiras diante do Senhor, brilhantes candelabros de esplendor, fulgor. Do céu luzeiros claros desatam todo laço, de culpa abrindo aos santos de Deus eterno passo. Ao Pai louvor e glória, nos tempos sem fronteiras, império a vós, ó Filho, beleza verdadeira. Poder ao Santo Espírito, amor e sumo bem, louvores à Trindade nos séculos. Amém.

Amados ouvintes, chegamos à segunda parte do nosso programa, qual nós dedicamos às audiências do Santo Padre, o Papa Leão, às suas catequeses, dando continuidade a este itinerário que o Papa tem feito com toda a Igreja, dedicando-se a um estudo catequético, aos documentos do Concílio Vaticano II, sobretudo à Constituição Sacrosanto Concílio. E agora nos dedicamos um pouco ao mistério da Eucaristia. Assim nos escreveu o Santo Padre, o Papa Leão XIV. Estimados irmãos e irmãs, continuamos as catequeses sobre os documentos do Concílio Vaticano II, de modo particular a respeito da Constituição Sacrosanto Concílio, sobre a liturgia. Quando Santo Agostinho quer explicar o mistério do corpo de Cristo aos recém-batizados, retoma a passagem de São Paulo, que ouvimos: vós sois o corpo de Cristo, e cada um segundo a sua parte, os seus membros. E acrescenta: é o vosso mistério que recebeis, aquilo que sois. Respondeis: amém, e a vossa resposta é como vossa assinatura. Diz: corpo de Cristo, e vós respondeis: amém. Sede, pois, membros do corpo de Cristo, para que o vosso amém seja verdadeiro. Sede o que vedes e recebeis o que sois. Imediatamente depois de ter evocado a última ceia de Jesus, a Constituição sobre a liturgia fala da Eucaristia como estas conotações agostinianas. Para os cristãos, participar da mesa do Senhor significa realmente ser instruído pela palavra de Deus, alimentar-se à mesa do corpo do Senhor, dar graças a Deus. É recebendo-o na sua palavra e na Eucaristia que nos tornamos aquilo que recebemos, tornando-nos o corpo cuja cabeça é Cristo ressuscitado, sentado à direita do Pai, que nos prepara um lugar nos céus. Assim, a Eucaristia é sacramento do reino que vem, é o pão do caminho, que nos conduz rumo à pátria celestial, até o dia bem-aventurado, em que Deus for tudo em todos. A Assembleia Litúrgica oferece o sacrifício não só pelas mãos do sacerdote, mas justamente com ele. Nesta perspectiva, a Eucaristia é a forma do sacrifício espiritual dos cristãos. Enquanto caminho da união com Deus e da união recíproca, participando nela, eles aprendem a oferecer-se a si mesmos e, dia após dia, por Cristo mediador, progredir na unidade com Deus entre si. Assim, incorporando-nos a Cristo, a Eucaristia ensina-nos a adotar o estilo de vida do próprio Senhor Jesus, marcado pela doação gratuita de si. Por isso, esta doação faz-se entrar na dinâmica da unidade, que oferece um poderoso antídoto contra os fermentos da divisão que minam o nosso mundo, as nossas comunidades, as nossas famílias, o nosso coração. Caríssimos, quando participamos na Eucaristia, somos convidados a ouvir a palavra de Deus e alimentar-nos à mesa do Senhor, onde Ele próprio se oferece ao Pai. Estas duas partes da missa, a liturgia da palavra e a liturgia eucarística, estão tão intimamente ligadas entre si que formam um só ato de culto. No que se refere à palavra, é preciso recordar que não se trata apenas de adquirir um conhecimento intelectual das Escrituras, mas de receber a palavra viva e eficaz, dirigida por Deus a todos e ao mesmo tempo a cada um. A palavra que nutre e alimenta com o pão eucarístico, levando-nos a passar da decadência do pecado para a vida nova em Cristo. A Eucaristia abre-nos a inteligência da Sagrada Escritura, assim como esta por vez ilumina e explica o mistério eucarístico. O Concílio Vaticano II pediu que se abrissem mais amplamente os tesouros da Bíblia, a fim de oferecer aos fiéis com maior abundância a mesma palavra de Deus. A reforma litúrgica traduz este pedido naquele tesouro que é o lecionário
ou seja, o livro que reúne todas as leituras bíblicas para as celebrações litúrgicas. Esta amplitude inspirou-se na fonte mais pura da tradição viva, que une a fidelidade à tradição com a abertura a um progresso legítimo. O início do capítulo 2 da Constituição sobre a liturgia está repleto de referências ao grande rio da tradição, que vai desde os padres da Igreja até os nossos dias. Cito: o nosso Salvador instituiu na última ceia, na noite que foi entregue, o sacrifício eucarístico do seu corpo e do seu sangue, para perpetuar pelo decorrer dos séculos, até ele voltar, o sacrifício da cruz, confiando à Igreja, sua amada esposa, o memorial de sua morte e ressurreição, o sacramento de piedade, sinal de unidade, vínculo de caridade, banquete pascal em que se recebe Cristo. A alma se enche de grande graça e nos é concedido o penhor da glória futura. Caros irmãos e irmãs, bebamos com fé desta nascente de vida divina, deixando-nos transformar pelos mistérios que celebramos. Esta foi a audiência geral do Santo Padre, o Papa Leão XIV.

0: 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E a nossa convidada na solenidade de São Pedro e São Paulo é a irmã Rosineide Trajano Andrade, religiosa do Instituto das Irmãs Diocesanas do Divino Coração, atuando na coordenação do projeto da Casa da Esperança, uma casa de assistência a pessoas em situação de rua e servindo nas pastorais da paróquia de Santa Luzia.
1: Evangelho de São Mateus, capítulo 16, versículos do 13 ao 19. O Senhor esteja conosco, Ele está no meio de nós. Proclamação do Evangelho de Jesus Cristo segundo Mateus. Glória a vós, Senhor. Naquele tempo, Jesus foi à região de Cesareia de Filipe e ali perguntou aos seus discípulos: quem dizer aos homens ser o Filho do Homem? Eles responderam: alguns dizem que é João Batista, outros que é Elias, outros ainda que é Jeremias ou algum dos profetas. Então Jesus perguntou: e vós, quem dizeis que eu sou? Simão Pedro respondeu: tu és o Messias, o Filho de Deus vivo. Respondendo, Jesus lhes disse: feliz és tu, Simão, filho de Jonas, porque não foi um ser humano que te revelou isso, mas o meu Pai que está no céu. Por isso eu te digo que tu és Pedro, e sobre esta pedra construirei a minha igreja, e o poder do inferno nunca mais poderá vencê-la. Eu te darei as chaves do reino dos céus. Tudo o que tu ligares na terra será ligado nos céus. Tudo o que tu desligares na terra será desligado nos céus. Palavra da salvação. Glória a vós, Senhor. Boa noite, Padre Charles. Boa noite, meu querido ouvinte da FM 105. Sou a irmã Rosineide, do Instituto das Irmãs Diocesanas do Divino Coração, e é uma alegria imensa estar com você nesta noite para partilharmos um pouco da liturgia deste domingo em que a Igreja celebra São Pedro e São Paulo, estas duas grandes colunas da nossa Igreja. E poderíamos expressar a nossa gratidão de estar pertinho de você, de estar entrar na sua casa, entrar com você também na sua viagem, para podermos partilhar aquilo que o Senhor quer nos dizer por meio desta liturgia, por meio deste Evangelho. Por isso, meus irmãos, minhas irmãs, o Evangelho deste domingo nos coloca diante de uma das perguntas mais importantes que Jesus faz a cada um de nós. Ele pergunta no início: quem diz aos homens ser o Filho do Homem? Os discípulos apresentam várias respostas. Uns dizem que é João Batista, outros que é Elias, Jeremias ou algum dos profetas. Mas, de repente, Jesus muda o rumo da conversa e faz uma pergunta que acredito que atravessa os séculos e chega até mim, chega também até você. Ele pergunta: e vós, quem dizeis que eu sou? Essa não é uma pergunta para ser respondida apenas com os lábios, apenas com a nossa voz. É uma pergunta que exige a resposta da nossa vida, da nossa entrega. Afinal, quem é Jesus para mim? Quem é Jesus para você? Você já parou para se perguntar isso? Será que ele é apenas um personagem da história? Um mestre da moral? Alguém que eu lembro-me quando estou passando por momentos difíceis? Ou será que ele é realmente o Senhor da minha vida, o Senhor da minha história, aquele que orienta as minhas escolhas, que me dá esperança, que dá sentido na minha vida, no meu caminhar? Pedro responde de forma ousada e com muita coragem: tu és o Messias, o Filho do Deus vivo. E Jesus lhes revela que essa fé, que não nasceu por ordem humana, por inteligência humana, mas que foi dom de Deus, Jesus diz, revela que essa é uma fé pura, genuína, uma fé verdadeira. E é justamente sobre essa profissão de fé de Pedro que Jesus edifica a sua igreja. Tu és Pedro, e sobre esta pedra eu construirei a minha igreja. E hoje celebramos com alegria esse grande mistério. Cristo quis precisar da colaboração de um homem para conduzir o seu povo. A igreja não é uma invenção humana, ela nasceu do coração aberto de Jesus e permanece viva porque o próprio Senhor a sustenta. Por isso, mesmo diante das dificuldades, diante dos percursos da história, diante de tantas perseguições e diante de tantas fraquezas humanas, a igreja permanece viva, forte, porque as portas do inferno nunca, nunca mais nunca prevalecerão contra ela. Então, meu irmão, peçamos ao Senhor que Ele nos conduza para que, assim como Pedro, nós possamos fazer dele o Senhor da nossa vida, o Senhor da nossa história. Mas este evangelho também nos faz olhar para a nossa missão. Depois que Pedro reconhece quem é Jesus, Pedro é enviado. Ele recebe a missão de ser esta coluna da igreja. Da mesma forma somos nós. Quem conhece verdadeiramente o Senhor não pode retê-lo somente para si, não pode guardá-lo somente para si, mas precisa levá-lo aos outros. Então, o evangelho também nos traz uma outra pergunta que nos motiva a refletir neste dia, nesta noite, ou melhor dizendo. O que as pessoas ouvem de nós sobre Jesus? Como é que eu falo de Jesus para as pessoas? Quando alguém olha para a nossa vida, ela percebe que eu sou um discípulo, que eu sou um filho de Deus? As nossas palavras aproximam ou afastam as pessoas de Deus? A nossa maneira de viver, o nosso comportamento no trabalho, nas ruas, desperta nas pessoas o desejo de conhecer Jesus? Nos questionemos sobre isso. Nos questionemos sobre os nossos comportamentos, as nossas atitudes. O mundo precisa de cristãos que, como Pedro, professem corajosamente a sua fé. Não apenas com discursos, mas com a vida, de forma coerente, para que aquilo que ele fale seja também aquilo que ele viva. Portanto, peçamos hoje ao Senhor a graça de renovar a nossa fé, que nós possamos responder todos os dias, assim como respondeu Pedro: Tu és o Messias, o Filho de Deus. E que, unidos à Santa Igreja, fundada por Cristo, sejamos testemunhas vivas do Evangelho do Senhor, levando Jesus a todos aqueles que nós encontrarmos. Que a Virgem Maria, Mãe da Igreja, nos ajude a permanecer firmes na fé e fiéis a seu Filho. Amém. Quero agradecer a sua companhia, quero agradecer a sua presença neste momento de oração e dizer que estamos unidos em oração, que durante toda esta semana, este evangelho, a luz que ilumina este evangelho, possa também iluminar o seu caminho, possa também iluminar a sua casa, a sua história, todo o seu percurso. Contem conosco, conto com as nossas orações. Sou a irmã Rosineide, repito mais uma vez, sou do Instituto das Irmãs Diocesanas e é uma alegria estar contigo. É uma alegria poder partilhar a alegria de ser filha do Senhor, a alegria de ser consagrada. Deus lhe abençoe e até a próxima, se Deus quiser. Música.

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1: Trabalhadores informais que têm dívidas, mas que estão com os pagamentos em dia ou com, no máximo, 3 meses de atraso, poderão aderir ao Desenrola Adimplentes.
0: A ideia é dar um alívio no orçamento dessas famílias, que poderão refinanciar seus contratos pagando juros menores, de, no máximo, 1,99% ao mês.
1: O novo Desenrola foi lançado nesta segunda-feira e os interessados já podem aderir ao programa.
2: Organizar as contas, pagar menos juros e evitar que novas dívidas comprometam o orçamento das famílias. É o objetivo das novas medidas anunciadas pelo governo do Brasil para ampliar o acesso ao crédito e incentivar quem mantém os pagamentos em dia. O Desenrola Adimplentes, lançado nesta segunda-feira pelo presidente Lula, amplia o alcance do programa, que já ajudou mais de 7 milhões e meio de famílias na reorganização financeira. Agora, o foco passa a ser quem trabalha na informalidade e mantém as contas em dia, mas enfrenta juros elevados no crédito pessoal. A proposta permite substituir empréstimos mais caros por financiamentos com juros de até 1,99% ao mês, reduzindo o peso das parcelas no orçamento e prevenindo o endividamento, destaca o ministro da Fazenda, Dário Dorigan.
3: Esse trabalhador, ele vai poder se reorganizar do ponto de vista financeiro. Ele vai poder, inclusive, se ele quiser tomar crédito dentro desse mesmo patamar, a 1,99% ao mês, tomar um volume de crédito a mais, desde que a prestação total não passe de 90% do que ele tinha antes.
2: Poderão aderir trabalhadores informais que tenham operações de crédito pessoal de até 15 mil reais, com pelo menos 4 parcelas pagas e no máximo 90 dias de atraso. A ideia é substituir juros de até 12% por juros no máximo de 1,99% ao mês, explica o ministro Dorigan.
3: A situação atual do trabalhador informal, que paga taxa de juros de 6% a 12% ao mês, nós estamos dizendo, nós vamos te dar uma nova linha para você extinguir essa taxa de juros e essas condições que hoje você é submetido.
2: O pacote também amplia o uso do FGTS como garantia no crédito consignado privado. A utilização é opcional e vai permitir ao trabalhador formal contratar empréstimos com juros limitados a 1,99% ao mês, reduzindo o custo do crédito e ampliando o acesso a condições mais vantajosas. Segundo o governo, as medidas fortalecem a política de reorganização financeira das famílias brasileiras. A estimativa do Tesouro é aportar cerca de 4 bilhões de reais para atender o novo programa. Reportagem Pablo Mundim.
0: Os participantes do programa ficam com o CPF bloqueado para apostar em jogos online, as chamadas bets, por um período de 6 meses.
1: As informações sobre o Desenrola estão no portal gov.br ou nos bancos oficiais Caixa Econômica e Banco do Brasil.
0: E dentro do programa Desenrola Adimplentes, o governo do Brasil desenvolveu também uma linha de crédito voltada para beneficiários do FIES.
1: Com a novidade, quem mantém as parcelas em dia agora tem um incentivo para abrir ou expandir o próprio negócio com juros mais baixos.
4: O programa FIES Empreendedor é destinado a profissionais graduados que desejam abrir ou expandir seu próprio negócio, contando com linhas de crédito mais acessíveis. Podem aderir aqueles que pagaram em dia as últimas 36 parcelas do programa, sem histórico de renegociação no período. No caso de pessoa física, com limite de financiamento de até R$ 80 mil e prazo máximo de pagamento de 60 meses, incluindo até 6 meses de carência. Para pessoa jurídica, com limite de financiamento de até R$ 180 mil e prazo máximo de pagamento de 96 meses, incluindo até 6 meses de carência. Em uma simulação de empréstimo de R$ 80 mil em 5 anos, por exemplo, o custo total cai de R$ 143 mil para R$ 106 mil, caso o beneficiário seja um estudante do FIES com as contas em dia. Nesse caso, a economia final supera os R$ 37 mil. Segundo o ministro da Fazenda, Dario Dorigan, o programa é um estímulo à adimplência.
3: Se ele seguir pagando em dia, ele vai ter uma linha de crédito que vai ser a menor linha de crédito, com a menor taxa de juros que nós temos para o empreendedorismo no país.
4: Ainda de acordo com o ministro Dario Dorigan, com taxas de juros de 0,87% ao mês, mês, o programa tem uma das melhores linhas de crédito que cabem no bolso de quem está começando a empreender.
3: O adimplente que seguir pagando em dia vai ter pelo menos 37 mil de benefício e é para esse estudante que está querendo deslanchar no seu primeiro negócio que nós estamos abrindo essa linha, dando um estímulo ao bom pagador do FIES.
4: Para o ministro da Educação, Leonardo Barchini, a linha de crédito dará igualdade de condições aos egressos do ensino superior.
5: Com essa linha de crédito, nós vamos conseguir dar oportunidade a esse jovem para que ele possa, de fato, empreender. Vão dar um retorno para a sociedade igual os jovens do ProUni, do FIES, do Reúne, da expansão, da lei de cotas.
4: O governo do Brasil estima que, em um universo de 500 mil beneficiários adimplentes, exista um público potencial imediato entre 50 mil e 125 mil pessoas. Uma parcela expressiva desse grupo já possui CNPJ ativo, o que demonstra uma demanda real por capital de giro para alavancar seus negócios. Reportagem Graziele Bezerra.
0: E o presidente Lula enviou hoje ao Congresso Nacional projeto de lei complementar que aumenta de forma progressiva o teto de faturamento do MEI, o microempreendedor individual.
1: A meta é chegar a R$ 140 mil até 2028 e permitir a contratação de 2 empregados.
0: Atualmente o teto é de R$ 81 mil por ano. A medida pode beneficiar 13 milhões de microempreendedores individuais registrados.
1: Com o aumento, o governo quer fortalecer os pequenos negócios e incentivar a geração de empregos. Quem comentou foi o presidente Lula.
6: Muito dinheiro na mão de poucos significa pobreza. E quando a gente faz, manda um projeto de lei desse dizendo que pouco dinheiro na mão de muitos é uma distribuição de oportunidade de riqueza. Portanto, eu acho que o Congresso Nacional vai fazer um esforço muito grande, se Deus quiser, e volta a isso o mais rápido possível para que a gente possa favorecer aquelas pessoas que mais precisam de crédito.
0: O ministro do Empreendedorismo, da Microempresa e da Empresa de Pequeno Porte, Paulo Pereira, destacou as medidas para estimular o MEI.
7: Vou dizer que é um momento histórico, né, para os microempreendedores individuais do Brasil, quase 10 anos sem aumento, de modo que é uma medida que tem um impacto muito grande, presidente, e que se insere num conjunto de medidas que o senhor tem feito para os empreendedores. Então, em primeiro lugar, as linhas de crédito, que o senhor agora está trabalhando, presidente, para que a gente lance um grande parcelamento para os MEIs, para que eles possam regularizar a sua situação, quer dizer, esses 3 milhões que são MEIs e que hoje tem alguma situação de inadimplência, vão poder regularizar a sua situação. E uma série de outras medidas, como a expansão do Contrata Mais Brasil, a linha de crédito que foi apresentada hoje no Desenrola Empreendedores. Então, só para dizer, um dia histórico, mas inserido num conjunto de esforços do senhor pelos empreendedores brasileiros.
1: Para ajudar a conter a alta do preço do petróleo, o governo abriu crédito extraordinário de 550 milhões de reais para apoiar a importação do diesel.
0: A Agência Nacional do Petróleo, Gás Natural e Biocombustíveis será responsável pelo repasse aos produtores.
8: O governo do Brasil abriu um crédito extraordinário de 550 milhões de reais para apoiar a importação de óleo diesel de uso rodoviário. A medida, publicada nesta segunda-feira, 29, destina os recursos ao Ministério de Minas e Energia para viabilizar uma política de subvenção operada pela Agência Nacional de Petróleo, Gás Natural e Biocombustíveis, ANP. A iniciativa tem caráter emergencial e temporário e busca reduzir os efeitos da alta dos preços internacionais do petróleo sobre a economia brasileira. A medida foi criada após o aumento da instabilidade no mercado global, provocado pelo agravamento do conflito geopolítico no Oriente Médio. A ANP será responsável pelo repasse da subvenção aos importadores de diesel, com critérios baseados no volume comercializado e na diferença entre o preço de referência e o valor definido para o produto. Como a despesa não estava prevista no orçamento de 2026, o governo precisou abrir o crédito extraordinário para garantir a execução da política. A medida atende os critérios de urgência e imprevisibilidade previstos na Constituição. Claudimário Carvalho, para a Voz do Brasil.
1: Em julho, a bandeira tarifária de energia seguirá amarela, indicando a cobrança de taxa adicional sobre as contas de luz no mês.
0: O anúncio foi feito pela Agência Nacional de Energia Elétrica, ANEEL.
1: Com isso, os consumidores vão pagar um adicional de R$ 1,88 para cada 100 kWh consumidos.
0: A bandeira tarifária está amarela desde abril, em razão das condições menos favoráveis para a geração de energia no país.
1: Em períodos secos, quando a produção das usinas hidrelétricas fica prejudicada e é necessário acionar as termoelétricas, a bandeira pode ficar amarela ou vermelha, patamar 1 ou 2.
0: Isso porque a geração por usinas térmicas é mais cara, daí a necessidade da taxa adicional sobre o consumo de energia.
1: O pagamento do segundo lote do imposto de renda será feito amanhã, terça-feira.
0: É a maior restituição da história em relação ao número de contribuintes contemplados. Serão beneficiadas mais de 9 milhões e 500 mil pessoas.
9: São 16 bilhões de reais em créditos para 9.585.797 contribuintes. O valor é o mesmo do lote pago anteriormente, o primeiro lote de restituição do Imposto de Renda 2026, em 29 de maio deste ano. Segundo a Receita, os valores devidos da maior parte dos declarantes serão quitados já nos dois primeiros lotes de 2026. Esses pagamentos deverão alcançar cerca de 80% do total estimado de restituições do ano. Se somarmos os dois primeiros lotes do ano, serão contemplados 18 milhões e 300 mil contribuintes, com um valor total de 32 bilhões de reais em restituições. A antecipação dos créditos se deu após processamento de milhões de declarações em pouco tempo, beneficiando tanto os contribuintes com prioridade legal, quanto aqueles que aderiram às soluções digitais, como a declaração pré preenchida e o recebimento da restituição via Pix. O crédito bancário será realizado ao longo desta terça-feira. Cerca de 4 bilhões e meio de reais serão destinados a contribuintes com prioridade legal, como idosos acima de 80 anos, idosos entre 60 e 79 anos, pessoas com deficiência física, mental ou moléstia grave e contribuintes cuja maior fonte de renda seja o magistério. Para saber se a restituição está disponível, basta acessar gov.br/Receita Federal, clicar em Meu Imposto de Renda e depois em Consultar Minha Restituição. O pagamento é feito somente na conta do titular da declaração. Daniele Popov para a Voz do Brasil.
1: Equipes de resgate brasileiras já estão na Venezuela apoiando o país.
0: A Venezuela foi atingida por terremotos na última quarta-feira, deixando mais de 1.700 mortos.
4: Equipes brasileiras chegaram neste sábado e já atuam principalmente no município de Vargas, no estado de La Guaira, uma das regiões

0: O trabalho dessas equipes está sendo feito.
1: As ações serão concentradas em áreas com edificações colapsadas, onde as equipes vão realizar buscas técnicas, resgate e localização de vítimas, atendimento pré-hospitalar e integração com as autoridades locais por meio dos organismos internacionais.
0: Os terremotos de magnitude 7,2 e 7,5, seguidos de cerca de 20 réplicas, provocaram desabamentos na capital, Caracas, e outras cidades venezuelanas. As equipes brasileiras também vão trabalhar no reforço a telecomunicações com representantes da Anatel e no transporte e apoio aos desalojados. Reportagem Raquel Mariano.
2: Mais modernidade nas unidades de terapia intensiva, salvando a vida de mais pacientes.
3: O Ministério da Saúde inaugurou a primeira UTI inteligente do SUS no Rio de Janeiro.
2: Entre as novidades, monitoramento mais sofisticado dos pacientes e uso da inteligência artificial para reunir dados e acelerar a tomada de decisões.
3: A iniciativa faz parte do Agora Tem Especialistas.
4: Um passo importante rumo à medicina do futuro. A primeira UTI inteligente do SUS foi inaugurada no Hospital Universitário Clemente Fraga Filho, da Universidade Federal do Rio de Janeiro. A novidade utiliza tecnologias de monitoramento contínuo e inteligência artificial para acompanhar em tempo real a evolução dos pacientes. O sistema reúne automaticamente informações dos monitores, identifica sinais precoces de agravamento e auxilia as equipes médicas na tomada de decisões. Segundo o ministro da Saúde, Alexandre Padilha, a expectativa é aumentar as chances de recuperação dos pacientes.
5: Se observa mais precocemente sinais de piora ou os sinais de melhora, então com isso você faz a ação, a medicação, a mudança de conduta mais rápido, com isso você salva esse paciente, ele sai mais rápido da UTI, ele saindo mais rápido da UTI, gira mais o leito da UTI, você pode trazer outros pacientes para a UTI, com isso vai reduzindo o tempo de quem está esperando para a UTI e salva vidas dentro da UTI.
4: A iniciativa faz parte da criação da Rede Nacional de UTIs Inteligentes, que recebeu mais de 180 milhões de reais em investimentos. Nesta primeira etapa, serão 10 leitos inteligentes em 7 hospitais de referência, espalhados pelo país. Depois, o projeto será ampliado para 280 leitos em 14 UTIs. A entrega faz parte do programa Agora Tem Especialistas do Ministério da Saúde, que busca ampliar e qualificar a assistência no SUS. Em pouco mais de um ano, o programa bateu recorde de cirurgias eletivas, quase 15 milhões de procedimentos. O governo federal também tem levado atendimento móvel por meio de carretas, que oferecem exames e atendimento em diversas especialidades, como ressaltou o ministro da Saúde, Alexandre Padilha.
6: Mais de 2.800 municípios brasileiros já tiveram atendimento dessas carretas. Nós vamos chegar a 150 dessas carretas até o final do ano e 81% dos atendimentos são das mulheres, porque a saúde da mulher é prioridade absoluta e as carretas têm ajudado muito na saúde da mulher.
4: A estratégia também foi responsável pela inclusão de mais de 1,5 milhão de especialistas no atendimento à rede pública do país. Reportagem Luana Karen.
2: E o Ministério da Saúde incluiu mais uma estratégia para ampliar o acesso a cuidados especializados no Sistema Único de Saúde.
3: A partir de agora, a infectologia foi incluída no programa Agora Tem Especialistas e faz parte da oferta de cuidados integrados.
2: A iniciativa tem como objetivo fortalecer a atenção a pessoas vivendo com HIV e ou com AIDS, que demandam avaliação diagnóstica e acompanhamento integrado.
3: Já fazem parte do programa 6 especialidades. São elas: cardiologia, ginecologia, oftalmologia, oncologia, ortopedia e otorrinolaringologia.
2: Os cuidados integram um conjunto de procedimentos que vão desde consultas, exames e tecnologias de cuidado a condução de agravos específicos de rápida resolução.
3: Amanhã, dia 30 de junho, é o último dia da campanha de vacinação contra o HPV.
2: Mesmo após essa data, a vacina vai continuar disponível para imunização de grupos prioritários.
3: A vacina protege contra o papiloma vírus humano, responsável por diversos tipos de câncer.
7: O papilomavírus humano, HPV, é a infecção sexualmente transmissível mais comum no mundo. A vacina é segura e fundamental na prevenção de diversos tipos de câncer, como os de colo do útero, vulva, pênis, garganta e pescoço. A advogada

0: Marici Valeta conta que não quer ver o filho correr riscos e o levou para vacinar contra o HPV aos 10 anos de idade.
1: Primeiro que é uma coisa perigosa, né? Que pode levar a outras doenças bastante perigosas. Além da proteção individual, acho que a gente tem que ter em mente esse efeito coletivo, né? Que é de você interromper um pouco esse ciclo.
0: A vacina deve ser tomada antes do início da vida sexual. Ela faz parte da rotina do calendário nacional para crianças e adolescentes de 9 a 14 anos, que têm direito ao imunizante de graça. Outros grupos também têm esse direito. Pessoas vivendo com HIV, pacientes oncológicos, pessoas transplantadas, usuários de profilaxia para o HIV e vítimas de violência sexual. Éder Gatti, diretor do Departamento do Programa Nacional de Imunizações do Ministério da Saúde, fala sobre a importância dessa imunização.
2: Quando a gente fala de vacinação, a gente está falando de evitar câncer. Casos que teriam um custo enorme no tratamento, e câncer, ele é de alta complexidade. Então a pessoa, quando ela se vacina, ela está contribuindo com a sua proteção e seu bem-estar, mas também ela está dando uma grande contribuição a toda a sociedade brasileira, fazendo ali uma proteção ao Sistema Único de Saúde, garantindo que ele fique mais acessível para outras patologias e outras pessoas.
0: Até amanhã, 30 de junho, quem tem entre 15 e 19 anos também pode se vacinar de graça contra o HPV. Após esse prazo da campanha, o imunizante deve ser adquirido em clínicas particulares. Mas a vacinação gratuita continuará disponível para os grupos prioritários. Reportagem Nazi Brum.
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0: comunidades, estudantes indígenas e quilombolas agora têm reserva de vagas para estágios nos órgãos públicos federais.
1: 3% serão destinados aos indígenas e 2% aos quilombolas. As regras já garantem reserva para estudantes negros e para pessoas com deficiência.
2: Para acessar as vagas disponíveis nas cotas, é preciso se autodeclarar como pertencente a algum desses grupos. Isso é feito durante o preenchimento da inscrição. A diretora de Planejamento da Força de Trabalho do Ministério da Gestão, Maria Aparecida Chagas, fala do impacto da iniciativa.
3: É uma forma, né, da administração pública contribuir para a trajetória formativa dessas pessoas, para auxiliar essas pessoas no mundo do trabalho, para auxiliar essas pessoas a entenderem quais são os códigos, a forma de atuação que é o trabalho.
2: Marcelo Barbosa, da representação estudantil da Coordenação Nacional de Articulação das Comunidades Negras Rurais Quilombolas, argumenta que ter melhores chances de acessar o estágio é fundamental para esses estudantes.
4: Nós vemos uma realidade em que os estudantes precisam sair dos seus territórios para irem para a cidade para fazerem universidade. E esse auxílio financeiro das bolsas vai ajudar na permanência desses estudantes.
2: Braulina, do povo Baniuá, faz doutorado na Universidade de Brasília e comemorou a reserva de vagas em estágios como uma oportunidade de melhoria profissional para parentes de todas as etnias indígenas.
5: Para que a gente tenha mais parentes qualificados na sua área e que tenham parentes com experiência no estágio e em outros lugares. É o primeiro passo de muito sonho que vem e estamos muito felizes.
2: Cerca de 16 mil estudantes fazem estágios na administração pública federal. As oportunidades são para nível médio, ensino técnico, graduação e pós-graduação. Cada órgão divulga os estágios que oferece e tem até o início de setembro deste ano para se adaptar às novas regras de reserva de vagas. Reportagem Carlos Oliveira.
0: Jovens que completam 18 anos em 2026 têm até amanhã, dia 30, para fazer o alistamento militar obrigatório.
1: Quem perder o prazo poderá pagar multa e enfrentar restrições, como impedimento para tirar passaporte, assumir cargo público e participar de concursos.
0: A expectativa é que mais de 1 milhão de jovens participem do processo em todo o país.
1: O procedimento pode ser feito pela internet, no site alistamento.eb.mil.br ou em uma junta do Serviço Militar.
0: Essas foram as notícias do governo do Brasil.
1: Uma realização da Secretaria de Comunicação Social da Presidência da República.
0: Com produção da empresa Brasil de Comunicação.
1: Fique agora com as notícias do Poder Judiciário e do Congresso Nacional. Boa noite.
0: Uma boa noite, até amanhã.
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8: Supremo Tribunal Federal lança edital para receber proposta sobre a modernização do sistema de justiça. STJ decide que é ilegal a busca na casa do suspeito de um crime baseada apenas no relato de outros réus. Ministério Público Eleitoral aciona governador do Amapá por promoção pessoal na fachada da Secretaria de Educação. Boa noite, eu sou o Arthur Filho. O Supremo Tribunal Federal lançou o edital para receber propostas sobre a modernização do sistema de justiça. Os interessados podem enviar manifestações institucionais sem caráter pessoal, que deverão ser apresentadas por meio de formulário eletrônico até 15 de agosto. Fernanda Porto.
9: As contribuições serão analisadas pelo Grupo de Estudos para a Modernização do Sistema de Justiça, instituído pelo presidente do Supremo Tribunal Federal, o ministro Edson Fachin. As sugestões deverão tratar de temas como simplificação processual, redução da litigiosidade, transformação digital, governança da inteligência artificial, modernização das carreiras e da gestão judiciária, fortalecimento da integridade institucional, transparência pública, proteção dos direitos fundamentais e promoção de maior estabilidade jurídica para o desenvolvimento econômico e social do país. O edital completo pode ser acessado no portal stf.jus.br.
8: Polícia não pode entrar em casa de pessoa suspeita de um crime apenas porque outros suspeitos a acusaram. Para o STJ, esse tipo de informação por si só não é suficiente para justificar a entrada no imóvel. Fátima Uchoa.
10: Um homem foi acusado de tráfico de drogas e condenado juntamente com outras duas pessoas. Pela denúncia durante a abordagem policial, os outros dois réus o apontaram como fornecedor das drogas. Também informaram o endereço dele aos agentes, que foram ao local para realizar o flagrante. O Tribunal de Justiça de Goiás considerou a busca domiciliar legítima, mas a quinta turma do STJ reconheceu a ilegalidade dessa busca e das provas obtidas, e com isso absolveu o réu. Segundo o relator ministro Ribeiro Dantas, o ingresso dos policiais no imóvel deveria ter sido precedido de justa causa que amparasse o flagrante, de mandado judicial ou de consentimento comprovado do morador.
8: Ouvir a população para melhorar os serviços prestados. Esse é o papel da consulta pública realizada pela Justiça do Trabalho. Foram mais de 2.400 participações registradas. Mila Amaral.
11: A pesquisa aconteceu de 25 de maio a 5 de junho em todo o país e ouviu as opiniões e sugestões da população de fóruns e de tribunais trabalhistas. Entre as principais demandas, reduzir processos pendentes e julgar processos com mais de 2 anos foram sugeridos na pesquisa. Além disso, 15% dos participantes concordam que a Justiça do Trabalho deve incentivar a conciliação como forma de resolver conflitos trabalhistas. Os dados coletados também vão servir como base para definir as metas nacionais do Judiciário Trabalhista para 2027.
8: Ministério Público Eleitoral aciona governador do Amapá por promoção pessoal na fachada da Secretaria de Educação. O órgão pede a retirada imediata dos banners com agradecimentos ao gestor sob pena de aplicação de multa diária de R$50 mil. Vanessa Pereira.
12: Na ação apresentada para a Justiça Eleitoral, o MP aponta a prática de propaganda eleitoral antecipada para o governador Clécio Luiz. De acordo com a apuração, foram espalhados 7 banners com mensagens de agradecimento ao político dentro do prédio da Secretaria de Estado de Educação, em Macapá. A instalação da publicidade no prédio público viola o princípio da impessoalidade, já que não possui caráter educativo nem de orientação social. Além da retirada imediata das peças sob pena de multa diária de R$50 mil, o MP Eleitoral pede também que a Justiça reconheça a ilegalidade das condutas.
8: 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A você, uma ótima noite.
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1: Eu sou Paula Groba.
2: E eu sou Ricardo Nakaoka.
1: E estes são os destaques de hoje do Jornal do Senado, que começa agora.
2: Após aprovação do Congresso, Receita Federal divulga a primeira lista de devedores contumazes.
1: Senadora quer esclarecimentos sobre impactos da crise do BRB e do Banco Master.
2: Senado analisa estatuto para garantir direitos da população em situação de rua.
1: Boa noite.
2: Boa noite.
1: Nem todo contribuinte com dívidas é considerado devedor contumaz. Essa classificação vale para empresas que acumulam débitos tributários de forma recorrente e como estratégia de negócio.
2: A Receita Federal divulgou a primeira lista com esses contribuintes, prevista no Código de Defesa do Contribuinte, aprovado pelo Senado no início do ano. O primeiro setor a ter os nomes publicados foi o de fumo e tabaco. Mais detalhes com o repórter Douglas Castilho.
3: A lei define como devedor contumaz aquele que acumula dívidas tributárias de forma reiterada, sem justificativa e em valores relevantes. O objetivo é combater a inadimplência estruturada, que é quando as empresas utilizam as chamadas técnicas de planejamento tributário agressivo para burlar o fisco sem violar os regulamentos mais severos, reduzir a concorrência desleal, já que as empresas devedoras conseguem praticar preços mais baixos no mercado, e aumentar a transparência fiscal. Quando da aprovação do projeto que deu origem à lei, o relator senador Efraim Filho, do PL da Paraíba, fez questão de ressaltar que não é qualquer prática que se encaixa no conceito de dívida contumaz, definido de forma bastante objetiva.
4: Separar a contumácia da inadimplência, ou seja, o devedor contumaz é quem faz da sonegação seu modelo de negócio. Jamais uma empresa que está no mercado formal, que gera empregos, que paga também seus impostos, por ter um momento de crise, um período de inadimplência periódico, temporário, ela não se enquadrará de nenhuma forma nesse conceito de contumaz.
3: O senador Isalci Lucas, do PL do Distrito Federal, relembrou que a publicação da lista é apenas uma das medidas dentro do que se chama Código de Defesa do Contribuinte.
5: Além da questão do devedor contumaz, ele de fato inclui, no sentido de respeitar a expectativa dos contribuintes, reduzir realmente a litigiosidade, usando inclusive formas alternativas de resolução de conflitos, facilitar o cumprimento das obrigações, reprimir a evasão, fraude, etc., presumir de boa fé do contribuinte.
3: Antes de incluir qualquer empresa na lista, a Receita deve fazer notificação prévia e conceder 30 dias para regularização ou defesa. Segundo a entidade, novas listas deverão ser apresentadas em julho.
1: O senador astronauta Marcos Pontes, do PL de São Paulo, defendeu investimentos em ciência, tecnologia e infraestrutura para fortalecer a capacidade do Brasil de desenvolver vacinas e responder a futuras emergências sanitárias. Segundo ele, o país precisa adotar uma cultura de prevenção, com um orçamento contínuo para pesquisa, formação de profissionais e manutenção de estruturas estratégicas para reduzir a dependência de outros países em situações de crise. O financiamento da produção de vacinas nacionais foi tema de uma audiência pública na Comissão de Ciência e Tecnologia.
2: O parlamentar também defendeu o acesso da população a informações científicas de qualidade sobre vacinação. Na opinião dele, ninguém deve ser obrigado a se vacinar, mas o conhecimento é fundamental para que as pessoas tomem decisões conscientes e contribuam para a proteção coletiva em momentos de emergência sanitária.
6: Vejo muitas ideias erradas com relação à vacina. Se me perguntar assim, você é a favor a obrigar as pessoas a tomar vacina? Não, sou a favor de obrigar ninguém a nada. Existem efeitos colaterais? Existem. Então tem que ser muito claro com relação a isso. Mostrar quais são os efeitos colaterais e a pessoa decide se toma ou não aquela vacina. E eu acredito que uma informação bem feita de ciência para as pessoas vão decidir pelo correto, que é tomar a vacina.
1: E a lei que ampliou as ações de combate ao mosquito transmissor da dengue, zika e chikungunya completa 10 anos.
2: Sancionada em junho de 2016, a norma autorizou medidas como mutirões de limpeza, campanhas educativas e visitas a imóveis. A proposta foi debatida e aprovada pelo Senado durante uma das maiores crises sanitárias da década. A reportagem é de Yasmin Rodrigues.
7: Em vigor desde 27 de junho de 2016, a lei que ampliou as ações de combate ao mosquito transmissor da dengue, zika e chikungunya completa 10 anos. Com participação dos senadores, o texto foi debatido em meio à emergência sanitária provocada pelo avanço dessas doenças. Na votação da proposta, o senador Humberto Costa, do PT de Pernambuco, que atuou como relator da medida, destacou a importância de fortalecer a vigilância.
8: Sem dúvida, esse é o problema de saúde pública mais crítico, não somente do Brasil, mas hoje em termos mundiais. Então, acho que deve ser um esforço de toda a sociedade nesse momento. Eu que já tive a oportunidade de ser ministro da Saúde, que tem um projeto de lei com esse mesmo conteúdo, eu creio que é uma decisão correta. Como acho também que o Congresso estará inteiramente aberto e suscetível a garantir os recursos orçamentários necessários para que o combate ao Aedes aegypti se faça da melhor maneira possível.
7: A legislação autorizou a União, estados e municípios a adotarem medidas excepcionais e também trouxe mudanças importantes no amparo social às famílias afetadas pelo surto de Zika. 10 anos depois, a legislação segue como base para ações emergenciais de vigilância em saúde e é considerado um marco na resposta institucional à crise sanitária de 2016.
1: O secretário de Economia do Distrito Federal deve ser convidado a explicar na Comissão de Assuntos Econômicos os impactos da crise envolvendo o BRB e o Banco Master.
2: O pedido é da senadora Damares Alves, que quer esclarecimentos sobre as garantias oferecidas pelo GDF e os possíveis reflexos nas contas públicas. Repórter Marcela Cunha.
9: O secretário de Economia do Distrito Federal, Valdivino José de Oliveira, deve comparecer à Comissão de Assuntos Econômicos para falar sobre os impactos da crise envolvendo o BRB e o Banco Master nas contas públicas do Distrito Federal. O pedido foi feito pela senadora Damares Alves, do Republicanos do Distrito Federal, que afirmou que parte das dúvidas levantadas pelos senadores depende de explicações do governo distrital.
10: Há garantias que o GDF está dando para esse grande acordo aí, essa grande reconstrução, reestruturação do banco, que nós temos que ouvir o secretário de Economia do DF.
9: O requerimento cita dúvidas sobre garantias oferecidas pelo governo local, uso de ativos públicos, compromissos assumidos pelo GDF e possíveis reflexos fiscais, orçamentários e patrimoniais do acordo homologado pelo Supremo Tribunal Federal. Damares quer saber se a operação pode afetar a capacidade de investimento do Distrito Federal, a execução de políticas públicas, concursos, nomeações e as contas das próximas administrações.
1: O Ministério da Saúde criou uma política nacional para adaptar o atendimento do SUS à realidade da população em situação de rua.
2: O tema também é acompanhado pelo Senado, que analisa um projeto para criar o Estatuto da População em Situação de Rua. Repórter Henrique Nascimento.
11: O SUS terá novas diretrizes para atender pessoas em situação de rua. O Ministério da Saúde instituiu uma política nacional para ampliar o acesso dessa população à atenção básica. Para quem vive essa realidade, o acesso ao cuidado pode fazer diferença no momento em que vínculos familiares, emprego e moradia já foram perdidos. Rogério Barba passou anos em situação de rua e hoje ajuda no acolhimento de outras pessoas em Brasília.
12: E aí eu me envolvi com o álcool, eu conheci o crack em 1989. E o crack fez, apesar de eu não ter parente, eu tinha muitos amigos bons. Só que o crack fez e o álcool fez eu perder os vínculos.
11: O tema também é discutido no Senado. Um projeto quer criar o Estatuto da População em Situação de Rua e prevê direitos básicos como acesso à alimentação gratuita, água potável, itens de higiene e banheiros públicos. Autor da proposta, o senador Randolfe Rodrigues, do PT do Amapá, defende que o poder público atue tanto no acolhimento quanto no combate à violência contra quem vive nas ruas.
13: O poder público tem que tomar as medidas necessárias para dar guarida e para acolher as pessoas de rua e, ao mesmo tempo, criminalizar aqueles que detestam pobres, aqueles que ofendem e atacam os pobres.
11: O projeto que cria o Estatuto da População em Situação de Rua está em análise na Comissão de Constituição e Justiça.
2: Com edição de Paula Groba e trabalhos técnicos de João Lira, o Jornal do Senado fica por aqui. Acompanhe agora as notícias da Câmara dos Deputados. Boa noite.
1: Boa noite e até amanhã.
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15: Comissão aprova novas regras para blindagem de teto solar de veículos.
16: Deputados determinam a apresentação de antecedente criminal de noivos.
15: Proposta autoriza auxílio para contenção de agressor de mulher em voo.
16: Projeto em análise define ações integradas para evitar quedas de idosos.
15: Boa noite. Avança na Câmara projeto que cria uma política integrada para prevenir quedas de pessoas idosas. Quem tem as informações é a repórter Sofia Peçanha.
17: As quedas estão entre as 10 condições de saúde que mais levam à incapacidade funcional, segundo o estudo longitudinal da saúde dos idosos brasileiros. Visando a saúde e o bem-estar da pessoa idosa, a Comissão de Saúde aprovou o projeto que cria a Política Nacional de Prevenção de Quedas entre Pessoas Idosas. O principal objetivo é reduzir o número de quedas, suas consequências físicas, psicológicas e emocionais, além de promover o envelhecimento ativo e saudável da população idosa. Um dos autores da proposta, o deputado Luiz Couto, do PT da Paraíba, salientou que atualmente o Brasil não possui uma política nacional voltada para a prevenção de quedas. E com isso, a nova política visa atender essa demanda, proporcionando diretrizes e cooperação intersetorial nas áreas de saúde, assistência social, urbanismo e transporte, por exemplo. O projeto propõe ações amplas, como programas de exercícios físicos específicos que fortalecem o equilíbrio e a mobilidade, melhorias na infraestrutura urbana e nos ambientes residenciais, campanhas educativas sobre a importância da prevenção de quedas e a capacitação de profissionais de saúde e cuidadores. O deputado Alan Garcês, do PP do Maranhão, relator na comissão, ressaltou que a proposta não apenas reforça uma questão de saúde pública no Brasil e no mundo, mas também reduz os impactos financeiros para o sistema de saúde.
18: Pois se trata de inovação legislativa necessária e essencial para as pessoas idosas. Além do mais, medidas preventivas de saúde sempre economizam recursos financeiros ao Estado, pois ao evitar a queda haverá certamente redução dos gastos de recursos públicos com cirurgias e procedimentos médicos invasivos.
17: Agora, o projeto que cria a Política Nacional de Prevenção de Quedas entre Pessoas Idosas será analisado pelas Comissões de Finanças e Tributação e Constituição e Justiça. Da Rádio Câmara de Brasília, Sofia Peçanha.
14: Previdência.
16: Câmara analisa a proposta de aposentadoria para policial com invalidez permanente. O repórter José Carlos Oliveira nos conta mais detalhes.
19: A Câmara dos Deputados analisa o projeto de lei que define casos específicos de invalidez permanente que deverão garantir a aposentadoria ou pagamento de seguro a profissionais de segurança pública que sofrerem acidentes em serviço. Entre as hipóteses que impedem o exercício da atividade estão cegueira, paraplegia, tetraplegia e amputação de braço ou perna. A aposentadoria ou seguro seriam válidos para policiais federais, civis, militares e penais, bombeiros militares e guardas municipais. A proposta partiu do deputado Bibo Nunes, do PL do Rio Grande do Sul, e foi aprovada na Comissão de Relações Exteriores, onde o relator, deputado Sargento Faur, do Paraná, incluiu os policiais legislativos entre os beneficiados. A intenção, segundo Faur, é proteger todos os operadores da segurança pública.
20: Importante para dar uma segurança jurídico-financeira para policiais, operadores de segurança pública, né, que arriscam diariamente suas vidas em acompanhamentos táticos, em confrontos, e eles precisam de uma segurança tanto para o policial que sofrer sequelas graves, como principalmente para familiares, né, que porventura perdem os seus entes aí em confronto.
19: A proposta de casos específicos para a aposentadoria de policial com invalidez permanente ainda será analisada nas comissões de segurança pública, de previdência, de finanças e tributação e de Constituição e Justiça. Da Rádio Câmara de Brasília, José Carlos Oliveira.
14: Segurança Pública.
15: Câmara aprova que a ANAC requisite auxílio para deter agressor de mulher durante voo. A repórter Mônica Tati explica a proposta.
21: A ANAC, a Agência Nacional de Aviação Civil, poderá ser autorizada a requisitar força policial para deter agressor de mulher em aviões. O projeto foi aprovado em todas as comissões da Câmara e está sendo apreciado agora pelo Senado Federal. A legislação já prevê que a ANAC adote medidas necessárias para a segurança de pessoas e bens no transporte aéreo. No entanto, a proposta amplia as competências legais da agência no caso específico de agressão contra as mulheres. A relatora na Comissão de Viação e Transportes, a deputada Rosana Valle, do PL de São Paulo, explica que a proposta é importante para garantir mais clareza à lei e permitir que situações de assédio não se tornem mais graves.
0: Dentro de um avião não há para onde a vítima ir. É um ambiente fechado, um ambiente com alta vulnerabilidade. Portanto, o projeto garante uma resposta rápida, um respaldo legal para conter qualquer situação de violência, especialmente contra as mulheres. E por que destacar a proteção da mulher? Porque casos de assédio e agressão em transporte público, por exemplo, ainda acontecem de maneira costumeira e uma posição de vulnerabilidade para a mulher.
21: Rosana Valle acrescenta que o projeto não cria novas punições, mas garante a intervenção rápida, a proteção da vítima e a segurança dos passageiros e da tripulação. O projeto que autoriza a ANAC a requisitar força policial para deter agressor de mulher em aviões aguarda a votação no Senado. Se for aprovado, segue para a sanção presidencial. Da Rádio Câmara de Brasília, Mônica Tati.
14: Meio Ambiente.
16: Comissões da Câmara analisam projeto que obriga unidades de conservação a garantirem o acesso a idosos, pessoas com deficiência ou com mobilidade reduzida. Quem traz os detalhes é a repórter Júlia Lopes.
4: Com o objetivo de facilitar o acesso a todos em unidades de conservação da natureza, como parques e florestas nacionais, a Comissão de Meio Ambiente e Desenvolvimento Sustentável da Câmara dos Deputados aprovou o projeto que obriga esses espaços a adotarem medidas de acessibilidade para pessoas com deficiência, com mobilidade reduzida ou idosos. Entre as medidas previstas estão a instalação de rampas, corrimão, trilhas adaptadas, sinalização adequada, transporte interno e também a formação de pessoal capacitado. O texto também determina a criação do plano de acessibilidade, que deverá ser elaborado pelo gestor da unidade de conservação com a especificação das estruturas e adaptações a serem implementadas, os prazos de instalação e a identificação de eventuais incompatibilidades entre o plano de manejo e a implementação das medidas de acessibilidade e inclusão. O relator da proposta, deputado Chico Alencar, do PSOL do Rio de Janeiro, defendeu que o projeto se adequa à realidade das unidades de conservação e explicou como se dará sua implementação.
22: Estabelecendo, inclusive, um prazo de 180 dias para essa adequação dessas unidades à presença, participação dessas pessoas que tenham essas limitações. É interessante que a gente estabeleceu também etapas para essa implementação, a fim de que a lei desça do papel para a vida real, seja de fato efetivada.
4: Atualmente, segundo o Instituto Chico Mendes de Conservação da Biodiversidade, órgão responsável por fiscalizar e gerir as unidades de conservação federais, o Parque Nacional da Chapada dos Veadeiros, o Parque Nacional da Tijuca, o Parque Nacional Marinho de Fernando de Noronha e o Parque Nacional do Iguaçu são alguns dos locais que já contam com adaptações para receber visitantes com mobilidade reduzida. A exclusão ou limitação de acesso a esses ambientes compromete não apenas a Lei Brasileira de Inclusão da Pessoa com Deficiência, como também contraria a função socioambiental dos espaços naturais. O novo texto introduziu a terminologia usada pela legislação ambiental e de acessibilidade e segue agora para análise na Comissão de Finanças e Tributação. Da Rádio Câmara de Brasília, Júlia Lopes.
14: Comissões.
15: Câmara analisa projetos para restringir fogos de artifício e exigir informação de ruído nas embalagens. A repórter Daniela Lessa nos conta como estão as propostas.
23: Alguns estados e municípios já regulamentaram o uso de fogos de artifício. No estado de São Paulo, uma lei de 2021 proibiu a queima, a soltura e o comércio de fogos de estampido. Já na cidade do Rio de Janeiro, a Câmara Municipal também aprovou norma que restringe fogos com poluição sonora acima de um limite de decibéis. No Congresso, existem vários projetos de lei em tramitação para criar uma regra federal. Na Câmara, um dos textos mais avançados é uma proposta que reúne uma série de projetos e está pronta para entrar na pauta da Comissão de Constituição e Justiça. A ideia central é impedir fogos de grande estampido, como resume o relator, deputado Valdemar Oliveira, do Avante de Pernambuco.
3: Ele não quer proibir os fogos de artifício, apenas aqueles de grande estampido que causem mal, né, que façam uma grande poluição sonora, principalmente aos autistas, aos idosos, aos enfermos, às crianças, às gestantes.
23: Outro projeto quer obrigar que embalagens e, quando possível, que os próprios artefatos informem o nível de ruído em decibéis. Hoje a proposta aguarda aparecer na Comissão de Indústria, Comércio e Serviços. E o autor, deputado Bruno Gannen, do Podemos de São Paulo, argumenta que a padronização pode dar mais eficácia às regras.
5: Hoje está regionalizado, né? Alguns estados evoluíram, outros não nesse tema. E o que a gente quer é que o Brasil como um todo entenda o quanto fogos de estampido ele é prejudicial para os animais, e isso acaba significando mortes, acidentes. Tem registros de animais que, por total desespero com fogos de estampido, provocaram acidentes fatais de trânsito.
23: Enquanto para muitos os fogos de artifício fazem parte da tradição de festas populares, viradas de ano e comemorações esportivas, para outras pessoas o barulho pode causar sofrimento, estresse e até acidentes, especialmente entre crianças, idosos, pessoas com autismo e animais. O debate sobre como equilibrar celebração e bem-estar tem ganhado espaço entre os parlamentares. Da Rádio Câmara de Brasília, Daniele Lessa.
14: Transportes.
16: Comissão aprova regras para blindagem de teto solar de veículos. Saiba mais informações na reportagem de Maria Neves.
6: A Comissão de Segurança Pública da Câmara dos Deputados aprovou o projeto do deputado Flávio Nogueira, do PT do Piauí, que estabelece regras para blindagem de tetos solares em veículos. Pelo texto, a blindagem deve ocorrer obrigatoriamente com uma peça única e fixa. O teto não poderá ter mecanismo de abertura ou deslizamento. O objetivo da medida é evitar pontos de vulnerabilidade na estrutura do automóvel. O nível de proteção balística do teto também deverá ser o mesmo das outras partes do veículo. Como explica o relator, deputado general Pazuello, do PL do Rio de Janeiro, a proposta ainda exige a troca dos vidros do veículo sempre que houver danos na blindagem.
8: Uma das coisas do projeto é proibir a reutilização a partir apenas da parte da recuperação estética dos vidros. Não é mais blindado, perde o grau de blindagem. A outra é com relação à normatização da blindagem do teto solar. Então o teto solar às vezes não vem blindado e às vezes fazem uma blindagem com diferença de capacidade de proteção. Essa norma ela garante que o teto solar blindado deva seguir a mesma blindagem do restante da viatura. E que, por orientações técnicas, esse teto seja fixo, não seja móvel. Tenha lá a luminosidade, tenha a transparência, mas ele é fixo.
6: O texto aprovado também autoriza a blindagem parcial de veículos, tanto para uso particular quanto oficial. Essa modalidade permite proteger apenas partes da carroceria ou dos vidros e pode ter custo menor. Nesse caso, o documento do carro deverá informar quais partes estão protegidas. A blindagem de veículos no Brasil é controlada principalmente pelo Exército. Dentre as normas de segurança previstas, está a exigência de que o nível de proteção balística seja uniforme em todas as partes do automóvel. O Código de Trânsito Brasileiro, por sua vez, determina que, no caso de blindagem, o poder público não pode exigir documento ou autorização adicional para registro ou licenciamento no órgão de trânsito. Antes da Comissão de Segurança Pública, o projeto foi rejeitado na Comissão de Viação e Transportes. Agora ele segue para a Comissão de Constituição e Justiça e ainda terá de ser votado pelo plenário. Da Rádio Câmara de Brasília, Maria Neves.
14: Desenvolvimento Regional.
15: comissão aprova projeto que cria estruturas municipais para ajuda em desastres. A reportagem é de Luiz Cláudio Canuto.
7: A Comissão de Integração Nacional e Desenvolvimento Regional aprovou o projeto de lei que estabelece a criação, pelos municípios, de estruturas específicas para lidar com situações de emergência e desastres. Pela proposta, os centros de operações seriam implementados com apoio do Estado e conforme o grau de risco de cada localidade. O texto aprovado é a versão do relator, deputado Benes Leocádio, do União do Rio Grande do Norte, ao projeto do deputado Júlio Lopes, do PP do Rio de Janeiro, que foi apresentado em 2024. O deputado acredita que a medida reduz as consequências na vida das famílias.
9: A grande maioria dos municípios do país já tem suas comissões de defesa civil, já tem suas estruturas nas suas diversas secretarias e estrutura de políticas públicas em cada território local, mas essa intenção do centro de operações de cidade é reunir nessa estrutura todas as condições que já disponham em cada município e aí sirva de instrumento para agilizar, junto aos demais órgãos, a Comissão de Defesa Civil Nacional, dentro do Ministério da Integração, a questão da burocracia existente no tocante à decretação de estado de calamidade pública para facilitar a liberação de recursos, e eu acho que esse centro de operações facilita muito mais como um arregimentador de soluções que venham realmente dar resposta com a maior brevidade possível.
7: Desde 2012, motivado por enchentes e secas na primeira década do século XXI, o então governo Lula sancionou uma lei com a Política Nacional de Proteção e Defesa Civil. Segundo o texto, os municípios deveriam coordenar as ações com estados e a União. Os municípios deveriam articular, além das ações, o levantamento da identificação dos riscos de desastres nas regiões geográficas e grandes bacias hidrográficas do país. Esses levantamentos, que originariam os planos, deveriam estar prontos nos primeiros 18 meses após a publicação da lei e atualizados a cada 3 anos. O relator do projeto aprovado na Câmara propôs que a instalação e a manutenção dos centros de operação sejam realizados com apoio dos estados e orientados conforme o nível de risco de cada município. A proposta ainda vai ser analisada pela Comissão de Constituição e Justiça antes de seguir para o Senado. Da Rádio Câmara de Brasília, Luiz Cláudio Canuto.
10: Justiça.
16: Câmara aprova a obrigação para noivos apresentarem antecedentes criminais. A repórter Silvia Munhato tem mais detalhes.
12: A Comissão de Constituição e Justiça da Câmara aprovou o projeto que inclui a certidão de antecedentes criminais e a certidão judicial civil e criminal como documentos obrigatórios na habilitação para o casamento. O relator, deputado Capitão Alberto Neto, do PL do Amazonas, explicou que a existência de antecedentes não vai impedir o casamento, mas diz que é importante para a mulher ter mais informações diante do total de feminicídios no país.
24: Imagina, se ele tem um passado de violência contra a mulher vai decidir se vai querer casar ou não, sabendo daquela informação. Não vai impedir, mas vai ser obrigatório ele apresentar esses documentos, assim como ele apresenta na hora do concurso público, ele vai apresentar também na hora de casar.
12: O texto aprovado prevê que ambos os noivos deverão ter ciência do conteúdo das certidões. O projeto que prevê a apresentação de certidão de antecedentes criminais e a certidão judicial civil e criminal na habilitação para casamentos deve seguir agora para o Senado. Da Rádio Câmara de Brasília, Silvio Minhato.
15: Termina agora o jornal Câmara dos Deputados, produzido pela Rádio Câmara, com trabalhos técnicos de Wellington Teles e a apresentação de Luciana Vieira e Val Monteiro. Boa noite.
16: Boa noite. Você fica agora com as notícias do Tribunal de Contas da União.
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26: O Tribunal de Contas da União avaliou o programa Agora Tem Especialistas, do Ministério da Saúde. A iniciativa busca ampliar o acesso da população a consultas, exames e cirurgias com especialistas pelo SUS, o Sistema Único de Saúde. O principal ponto analisado foi a estrutura para reduzir a espera por consultas, exames e outros atendimentos. A auditoria apontou que falta integração e eficiência nos sistemas de tecnologia que deveriam gerenciar as filas e os recursos da política. Em 2025, o programa não conseguiu manter o desempenho dos anos anteriores na realização de cirurgias. Uma das razões é a falta de monitoramento, que impede que as informações sejam acompanhadas de forma adequada. O tribunal fez recomendações ao Ministério da Saúde para aprimorar a gestão do programa. 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
25: 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Boa noite.
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2: Hora certa. 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
10: 8 e 1. 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

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Uma sequência especial com sucessos que atravessaram o tempo e continuam fazendo história, viu? 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

0: Bem, aguenta aí que vamos fazer uma pausa para o intervalo e já já a gente continua.
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2: 8h25.
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5: Um menino de 14 anos perdeu 3 amigos num acidente de carro e transformou a dor no maior império do entretenimento infantil do Brasil. O nome dele é Rinaldo Faria, dono de uma das maiores propriedades intelectuais do país. O Rinaldo cresceu no Brás, em São Paulo, e fazia parte de um grupo circense chamado Turminha Patati Patatá. Eram 5 artistas, 2 LPs gravados e uma agenda de shows pelo Brasil inteiro, até que em dezembro de 1985, um acidente de carro tirou a vida de 3 integrantes do grupo. O grupo teria acabado ali, mas a mãe de um dos meninos pediu para o Rinaldo terminar a turnê em homenagem aos filhos. E o moleque, com 14 anos, fez uma coisa que mudou a vida dele. Subiu em palcos que não eram dele, honrou compromissos que não tinha experiência para cumprir. E foi fazendo show que ele percebeu uma coisa esquisita. O público confundia o nome do grupo com o nome dos palhaços. Todo mundo achava que Patati e Patatá eram 2 caras que se vestiam de palhaço. Aí veio a primeira sacada. Em vez de corrigir, ele surfou na confusão. Reduziu o grupo e criou oficialmente a dupla. Nascia ali o Patati e o Patatá. E aí ele treinou dezenas de artistas para interpretar os personagens. E olha o tamanho disso. Disco de diamante com 300 mil cópias vendidas, bonecos da dupla que venderam 12 vezes mais que os da Disney, dupla que chegou a movimentar 250 milhões de reais em um único ano. Patati Patatá não é palhaçada. É um sistema operacional de entretenimento que, por acaso, se veste de palhaço. Eu sou Aline Linhares e este é o Tempo Vivo, aqui na 105 FM.
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0: É o Hits 80 começando mais um bloco. Vamos juntos curtir os grandes sucessos que marcaram época.

0: E aí, tá gostando? É o Hits 80 no ar. Seguinte, não saia da sintonia que vamos para um intervalo, mas daqui a pouquinho a gente já volta com mais música boa pra você. Aguenta aí, é o Hits 80.
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2: 8h43.
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0: Maravilha, é o Hits 80 que continua a recordar com você os hits marcantes dessa época de ouro da música. Siga conosco nesta gostosa viagem aos anos 80.